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1: Ora, como é habitual, sensivelmente a esta hora, temos connosco o Dr. Jorge Cosme para nos falar sobre hipnose e vários assuntos relacionados com esta terapia. Doutor, seja muito bem-vindo, espero que esteja bem disposto.
2: Olá, Helena, estou, felizmente estou e espero que a Helena também esteja,
1: também,
2: assim como todos aqui, aqueles que nos estão a ouvir.
1: Exatamente, que é essencial.
2: Exatamente.
1: A boa disposição é essencial e o descanso, o sono também, não é? Já falámos aqui sobre isso mesmo, sobre o descanso ser fundamental para a nossa saúde mental e não só, e hoje voltamos a falar do mesmo assunto. Doutor, porquê que, apesar de nós trabalharmos tanto, então, não sei, penso eu, que seja do povo que trabalha mais, porque é que se chega à cama e, apesar de muito cansado, vira-se para um lado, vira-se para o outro e não se consegue dormir?
2: Helena, como bem disse, já abordámos isso várias vezes aqui, até porque é um tema que eu acho que é muito importante para que as pessoas pensem em dedicar uma atenção especial à qualidade do sono, porque, parecendo que não, o sono é muito importante quando é um sono puro e não um sono que a maior parte das pessoas hoje em dia têm, que às vezes é incompleto, outras vezes em termos de qualidade não é satisfatório. Isto tem tudo a ver com o ritmo do nosso dia-a-dia, que hoje em dia é ao nível das grandes metrópoles, das grandes cidades, é quase comum a todos nós. E quando a qualidade do sono não é boa, com o passar do tempo, as pessoas começam a sentir muitas vezes certos determinados sintomas que as levam ao médico, como por exemplo esquecerem-se de uma palavra à meia da frase, esquecerem-se de pequenos objetos ou das chaves ou eventualmente fazer pequenas tarefas. Também quando leem não conseguem decorar aquilo que acabaram de ler e isto acaba por começar a fazer com que as pessoas se sintam irritadas, se sintam mais ansiosas, extremamente instáveis porque não conseguem corresponder às expectativas que eles têm e tudo isto está mesmo centrado naquilo.

0: do que são as nossas vivências do dia a dia. O que acontece, na maioria dos casos, o que é que o médico faz quando nós vamos ao médico e dizemos que estamos a dormir mal? Geralmente receitam-nos alguns medicamentos que consistem muitas vezes em
1: Ansiolíticos,
0: exatamente que servem
1: calmantes,
0: para
1: relaxantes.
0: exatamente diminuir a nossa ansiedade, eventualmente, ou ajudar a dormir melhor. O que acontece é que esses medicamentos acabam por. Eles resolvem e atenuam o problema. Resolver a 100% não, porque não atacam a raiz do problema. E a raiz do problema resulta de, contrariamente ao que muitas pessoas pensam, que a falta de descanso não tem nada a ver com isso, é uma reação biológica inflamatória do cérebro que é causada por não estarmos preparados para as mudanças que hoje em dia nós enfrentamos e que estão a acontecer de uma forma que nós entendemos que é natural, mas que não é. E não é porquê? Porque o nosso cérebro, apesar de ser uma máquina fantástica e poderosa, é muito antiga e estava e está projetado para uma realidade onde o normal vivência das pessoas nessa altura era uma coisa muito lenta, ou seja, era muito difícil arranjar comida. Para se arranjar comida, as pessoas tinham que se deslocar muito. Muitas vezes havia dias em que as pessoas na altura não conseguiam comer, porque não tinham essa facilidade em arranjar comida. Outras vezes, quando iam arranjar comida, estavam sujeitos a perigos reais, serem, digamos, atacados por outros animais, por outros predadores. E havia uma coisa fundamental que era a noite. A noite era uma noite escura, ou seja, não havia luz. E os nossos ciclos biológicos andavam muito certinhos. Aquilo que eram os impulsos que entravam dentro de nós, eles tinham uma certa cadência, uma certa lentidão. E o nosso cérebro estava perfeitamente adaptado a essa circunstância. Com o evoluir dos tempos, o evoluir foi muito lento também. Tudo aquilo que eram a evolução do homem em termos de tecnologia, em termos de novas práticas e até novas vivências ao nível das cidades, as coisas eram lentas e o cérebro conseguia realmente adaptar-se. O que é que acontece? A partir de 1950, mais ou menos, há um disparo imenso da tecnologia. A tecnologia começa a crescer de uma forma exponencial e o nosso cérebro, digamos que, não vai acompanhar nem o nosso ritmo de vida esse crescimento, essa velocidade. E o que acontece é que nós, hoje em dia, praticamente temos a comida ao alcance de nos levantarmos e de irmos ao frigorífico. Temos a capacidade de podermos desfrutar precisamente desse fator e isso provoca um certo e determinado sedentarismo. Por outro lado, os perigos que existem hoje, antigamente eram perigos muito mais pontuais, não eram perigos quase constantes como nós hoje temos, que são perigos imaginários, que é a conta da luz, é a conta da renda da casa, é, digamos, o problema do dia-a-dia no trabalho, é o trânsito. Há toda uma série de circunstâncias que depois, ultimamente acopladas àquilo que são as redes sociais, onde no, nós praticamente vamos buscar aquilo que os outros antigamente iam buscar, a dopamina, que é uma substância que o cérebro liberta para que nós possamos ter prazer, ela ser muito fácil hoje a se arranjar através do telemóvel. Acontece que nós estamos muitas vezes e cada vez mais a ser viciados naquilo que são as redes sociais, nos telemóveis, e essa dopamina é muito fácil. E o que é que acontece? Nós estamos sempre a ser estimulados de manhã à noite. E quando chegamos à noite, o nosso cérebro está extremamente cansado. E para além de estar cansado, tem uma coisa, está completamente desequilibrado. E como o nosso cérebro é o órgão que rege todo o nosso sistema interno, todo o nosso corpo, todos os nossos órgãos, ao estar desequilibrado, ele vai precisamente fazer com que as suas funções também vão influenciar nos órgãos e vai haver e criar esse desequilíbrio. Podemos dizer que temos um corpo velho num mundo novo. O exemplo que lhe posso dar, Helena, é comparando uma máquina elétrica que esteja só preparada para trabalhar a 110 volts, se ligarmos a 220 volts, que é o que acontece
1: Queima.
0: agora, digamos, no novo mundo, o que vai acontecer é que o motor vai entrar em subcarga, aquece, deita fumo e depois acaba por queimar e deixar de funcionar. Isto no corpo humano é um bocado semelhante, o que nos está a acontecer neste momento. Estas são as causas, uma subcarga maior do que aquela que nós podemos aguentar. Agora, a Helena poderá me perguntar como é que vamos resolver essa situação. Bom, com esta explicação, talvez fosse melhor ficarmos por aqui e para a semana então iríamos alargar e eu iria na semana que vem explicar aos nossos ouvintes como é que o nosso corpo, não estando a reagir de uma forma satisfatória às mudanças dos nossos dias, falar de como é que isto tudo se processa dentro do nosso corpo e como é que depois então a hipnoterapia poderá, em função da maneira como o nosso corpo funciona, o cérebro e os órgãos, o que é que reage, como é que as coisas realmente funcionam. Então aí depois apresentar as soluções. O que é que a
1: Pronto,
0: Helena acha?
1: fica combinado, é evidente que sim, o nosso tempo também já vai longo, a informação já é muita, por isso mesmo, de hoje a 8 dias voltamos ao assunto.
0: Certo.
1: Então, até para a semana.
0: Então até para a semana e tudo a correr bem. Votos de uma boa semana, quer para a Helena, quer para todos aqueles que nos estão a ouvir.
1: Obrigada igualmente para o doutor.
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1: O Ponto de Encontro é assim, não tem só música, tem também rubricas e pode participar. É verdade. Se necessita de alguma pergunta, alguma ajuda pelo Dr. Jorge Cosme, basta ligar ou enviar alguma mensagem para o 917-226580. O Dr. Jorge Cosme ajudá-la-á ou ajudá-lo-á, ou então, se precisar de esclarecer alguma questão, também está ao seu dispor. Nós agora ficamos com os D8. Só mais um dia. Esperemos que se sinta bem na nossa companhia. É este o nosso objetivo a cada semana.
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1: Esta primeira parte do ponto de encontro termina. Voltamos daqui a uns minutinhos. Até já.

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2: Chegou agora? Ainda bem. Estamos por aqui ainda mais horita e meia. Esta é a segunda parte da primeira hora. Acomode-se e venha connosco.

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1: Seja bem-vindo a mais uma edição do Legalmente Falando. Paulo Lourenço já está connosco para responder a mais uma pergunta de um ouvinte. Paulo, em tempos tive um carro já velhote que vendi a uma pessoa amiga para tirar peças para outro carro. Isto também é uma situação que configura alguma normalidade. Até há uns anos era normal pelo interior do país acontecer esta situação das pessoas com carros velhos não abater e ir
2: para
1: tirar peças. Pronto. E depois deste enquadramento, tudo normal. Mas todos os anos tenho estado a pagar o imposto de circulação, fui tentar resolver a situação e disseram-me que eu tinha de bater o carro. Só que o carro já não existe há anos. Daí aquela minha introdução de uma das coisas que acontece muito pelas regiões do interior do país. Entretanto, um amigo alertou-me que, não tendo o carro abatido, se alguém usar a matrícula, mesmo que falsa, posso ter problemas e dos sérios. Como é que posso resolver a situação?
2: Bom dia, Jerónimo, bom dia também aos nossos ouvintes. Naturalmente que é um problema recorrente, acontece com muita frequência, naturalmente, e aí, como o nosso ouvinte refere, como já não existe veículo propriamente dito, portanto o abate geral, o abate normal...
1: Para haver um abate assim, tem que ser com o carro da determinada instituição, pronto,
2: exato. E portanto, aqui anula. Não é efetivamente possível. Portanto, a solução, penso que haverá uma ou duas soluções, a mais coerente, digamos assim, é fazer aquilo que chama um pedido excepcional de abate de veículo, mediante um compromisso, uma declaração de honra, portanto, dizendo, atestando por sua honra que o veículo já não existe, que desapareceu, etc., que foram utilizadas peças para outras, mas que não foi utilizada em circunstância alguma a matrícula, e, portanto, pedir excepcionalmente que seja efetuado o respectivo abate. Porque enquanto não for efetuado o abate, na verdade, como alguém disse ao nosso ouvinte, é verdade que é uma situação perigosa. Portanto, se o veículo andar aí outro veículo a circular com aquela matrícula, e se tiver problemas ou acidentes ou o que quer que seja, isso pode efetivamente dar graves problemas, porque muitas das vezes essas matrículas são utilizadas depois para carros que são furtados, etc., e portanto é uma situação que pode ser complicada. Portanto, não havendo veículo, processo excepcional de abatimento de veículo, mediante uma declaração, um compromisso de honra, de que o veículo já não existe, explicando detalhadamente todo o percurso do veículo até ele ter deixado de desaparecer e juntando a documentação que tem, o documento único automóvel, etc., portanto, porque documentação há de existir, não existe veículo, mas existe documentação.
1: Ou seja, mesmo que não tenha a documentação, pode ir à conservatória, pode ir pedir segundas vias.
2: Aliás, em alternativa a fazer esta exposição ao IMT, pode exatamente dirigir-se à conservatória do registro automóvel também, explicar exatamente a situação e lá irão com toda a certeza aconselhá-lo a fazer essa exposição com a declaração sob compromisso de honra para ser autorizada, digamos assim, o abate excepcional mediante a inexistência do veículo.
1: Muito bem, fica a explicação, Paulo, até de hoje 8 dias. Voltamos de hoje 8 dias com mais uma pergunta e com uma resposta do jurista Paulo Lourenço.
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0: Aprenda a calar. Há muita necessidade de silêncio nos dias atuais. As pessoas ansiosas por se fazer ouvir falam cada vez mais alto, como se isso bastasse para que os outros as escutassem. Em restaurantes, shoppings, filas, salas de espera, salões de beleza, aeroportos, se ouvem os falatórios. E para aumentar o ruído, em alguns lugares tem um som ambiente mais alto ainda. E quando não se tem alguém para falar, o celular serve. A pessoa faz uma ligação e se esquece de que está dividindo o ambiente com outros indivíduos que não estão interessados no seu assunto. É impressionante como as pessoas falam muito e falam alto. Além de ser um grande desrespeito aos ouvidos alheios, essa gritaria torna impossível um diálogo entre pessoas de voz moderada nesses ambientes comuns. Mas não é só a falta de silêncio exterior que assola muitas pessoas hoje em dia. É também a falta de silêncio interior. Poucos indivíduos ouvem a própria voz e analisam seus pensamentos antes de exteriorizá-los. O hábito de meditar antes de expor uma opinião ou um julgamento é muito pouco cultivado em nossa sociedade. E isso tem sido motivo de desarmonia e intrigas, de mal-entendidos e hostilidades. Saber calar, saber ouvir, ser senhor de suas palavras e de seus sentimentos é um desafio que merece ser pensado. Talvez foi por ter percebido essa necessidade em nosso meio que um espírito amigo nos trouxe a seguinte mensagem. Aprenda a silenciar a palavra que sai gritada de seus lábios, ferindo a sensibilidade alheia e lhe deixando à mercê das companhias inferiores. Aprenda a calar. Aprenda a silenciar a palavra suave, mas cheia de ironia, que sai de sua boca ridicularizando, humilhando a quem se dirige e que lhe intoxica, provocando a dor de estômago, as náuseas ou a enxaqueca. Aprenda a calar. Aprenda a silenciar o murmúrio que sai entre dentes, destilando raiva e rancor e atingindo o alvo que fere como punhal, ao tempo que lhe fragiliza a ponto de não se reconhecer, de se assustar consigo mesmo. Aprenda a calar. Aprenda a calar o pensamento cruel que lhe passa na mente e que, por invigilância, nele você se detém mais do que deveria. Você se assustaria se pudesse ver sua máscara espiritual distorcida. Aprenda a calar. Aprenda a calar o julgamento que extrapola o que vê e o que sabe, levando-o a conjeturar sobre o outro, o que não sabe e não viu, plasmando ideias infelizes que são aproveitadas pelos opositores daquele que é julgado. Aprenda a calar. Aprenda a calar todo e qualquer sentimento indigno, zelando pelas nascentes do seu coração, para que não macule e não seja maculado. Aprenda a vigiar os sentimentos para que cada dia, mais atento e vigilante, saia da esfera mesquinha a que se aprisiona voluntariamente e possa alçar voos mais altos e sublimes. Aprenda a calar. E enquanto não consegue deixar de gritar, falar, murmurar, pensar cruelmente e julgar, insista em orar nesses momentos, nem que as frases lhe pareçam desconexas e vazias de sentimento. Insista na oração, até que um dia orará não com palavras nem pensamentos, mas será sentimento por inteiro, amor, amor puro e verdadeiro em ação, dinâmico, envolvendo os outros e a si mesmo, verdadeiro discípulo que conseguirá ser. Aprenda, definitivamente, a calar.
1: Nós agora também nos vamos calar, mas por breves momentos, porque voltamos dentro de instantes para a nossa segunda e última hora de hoje. Volte connosco.

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1: Cá estamos então para a nossa segunda e última hora de hoje. Acomode-se e venha daí. O Dr. Fernando Figueiredo já está por aqui.
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1: Ora, como sempre acontece a esta hora, sensivelmente, temos connosco o Dr. Fernando Figueiredo para nos falar de saúde e todas as semanas também faz o comentário da semana. Doutor, seja muito bem-vindo.
3: Ora, saudações para quem nos escuta.
1: Então, doutor, o que é que temos hoje?
3: Coisas interessantes.
1: Então vamos a isso.
3: Por exemplo, o comentário da semana, que as agressões a crianças e nas crianças é dantesco, não é?
1: Pois parece que sim.
3: As situações de agressão a bebés, a crianças em creche, jardins de infância e nos mais diversos locais de acolhimento das crianças, em que a estatística diz que em cada caso conhecido há 10 por esclarecer. É incompreensível que nos dias de hoje o Estado não tenha criado mecanismos para acabar com esta pandemia social. Dos casos conhecidos, quem nos desgoverna, escondem-se por detrás do Ministério Público, outras instituições que levam meses, para não dizer anos, a atuar. Enquanto, como diz o povo, as crianças continuam a levar porrada, não o olho porro, mas sim a palmada, a soco, a pontapés e, em alguns casos, até violadas e ameaçadas, não só pelos abusadores, e, em alguns casos, dos poucos que nós sabemos, protegidos pelos superiores dos criminosos. A tecnologia da videovigilância é de altíssima eficácia e de custos baixíssimos. As imagens até podem vir com som, a um telemóvel ou a um computador. E, sobretudo, aqui ou no outro lado do mundo, podemos estar a ver. Basta um router que custa 12, 40 euros, uma câmara de videovigilância que custa de 10 a 50 euros e pagar mensalmente um cartão SIM no valor de 5 euros. 90% dos adolescentes sabem montar um equipamento deste, o que quer dizer que temos mão de obra muito barata. Os pais, ou quem de direito, podem estar 24 horas a vigiar as crianças e até a gravarem imagens. Senhores deputados, deixem-se de mal uns dos outros. Criem legislação com obrigatoriedade sobre esta temática e não venham com histórias da conversa fiada da privacidade das pessoas. A privacidade não pode compensar o crime ou têm medo de ser apanhados nas curvas. Já agora os lares da terceira idade devem fazer parte do rol. E para terminar, os pais daquelas instituições que pagam uma pipa da massa para lá terem as crianças, porque é que não exigem a estas uma situação análoga à que acabei de descrever? Quem não deve, não teme.
1: Pois, mas isto realmente é complicado, ter câmaras de vigilância. Claro que, que deveriam ser homologadas, não é? Mas em muitos...
3: Homologadas. Não criem complicações. Não se escondam por trás da privacidade. É a história da polícia. Não se pode ter câmaras na rua que não estejam homologadas.
1: É verdade.
3: É mais barato ter uma câmara mesmo que não esteja homologada e ter um policial de 50 câmaras que andar na rua. O país podia estar todo vigiado e já agora talho de foice. Já que estamos a falar disto, porque é que estão a pôr isto também nas esquadras? Acabavam-se com muitos problemas em outras instituições, até nos ministérios.
1: Mas sabe que
3: porque está lá muita gente, nos ministérios não quero eu dizer, nas partições públicas, onde se passam coisas dantescas.
1: Pois
3: quem
1: é.
3: Não deve, não teme.
1: Mas
3: não venham com a história da privacidade.
1: Mas é que é mesmo. É a história da privacidade.
3: Já chega. Não se escondam por trás da privacidade ou têm medo de serem apanhados nas curvas também.
1: Muitos partidos que são contra as câmaras de vigilância.
3: Então olha que partido com estes partidos.
1: Pois é.
3: Isto só era... têm medo das câmaras quem tem medo de ser apanhado na curva. Eu não tenho medo nenhum das câmaras, podem estar por aí todas espalhadas.
1: Pois é. Vamos ver se a
3: lei... Porque já agora, quando quiser, também meto uma meia na cabeça. Se quiser fazer uma malandrice.
1: É isso mesmo, é isso mesmo. Bom, doutor, nós estamos a rir, mas realmente o caso é sério, tanto nas creches como
3: que os equipamentos
1: lares.
3: São baratíssimos. Hoje em dia não venham cá com custos caríssimos.
1: Eu sei, eu sei.
3: São baratíssimos.
1: Mas lá está, são baratíssimos aqueles que não são homologados.
3: Mas para que é preciso homologar uma coisa? Porque têm medo?
1: Não sei, porque as câmaras de filmar encontram-se por aí assim, não é? mesmo até nos nossos lares, elas só podem estar focadas para aquilo que é nosso, porque se apanhar a via pública já é crime.
3: Pois, têm medo.
1: É complicado, realmente.
3: Mas depois dá para roubar malas no aeroporto. Então e as câmaras daí? Estavam homologadas.
1: Ai, ai, ai. Bem, doutor, e agora vamos para perguntas de saúde. Como veio a público, toda a gente já sabe, há por aí mais um vírus que é preocupante ou não?
3: Ora bem, eu vou começar por dar aqui uma imagem que é para as pessoas perceberem não estarem preocupadas. É mesmo, eu vou dizer isto, que a certo ponto é capaz de abalar um bocadinho, mas é com a ideia que as pessoas não se preocupam. Para já pensa-se que existem mais vírus do que estrelas no universo.
1: Sim.
3: Mais vírus na Terra. Entre 1200 a 1500, os seres humanos podem se auto-infectar uns aos outros. Provenientes dos animais são mais de 200, que se podem infectar. Pensa-se que haver mais de 800 mil vírus provenientes dos animais que podem vir num futuro a infectar. A solução, e como é evidente, porque se isto não acontece, é porque é evidente, é o nosso sistema imunitário que resolve o problema. Porque vírus para aí não nos faltam à nossa volta.
1: Uhum.
3: Há uns que frequentemente, por as suas características, que é o caso da gripe, etc, etc, há assim coisas simples que mais ou menos são insistentes. Caso contrário, quando aparece um novo vírus, fica todo alarmado. Este vírus não é fácil de se transmitir, mesmo entre os humanos.
1: Mas também não é novo, não é? O antivírus já existe.
3: Não, este vírus já tem barbas como costuma.
1: Exato.
3: Por conseguinte, ficou tudo alarmado com isto. O que é que aconteceu aqui? Entrou alguém infectado ou alimentos infectados e depois causou um grande problema no barco. Tudo leva a crer que alguém também entrou infectado. Mas eu estou convencido para aqui que a forma como se propagou também alimentos já lá estariam infectados. O assunto é resolvível. Basta haver alguns cuidados. Este não é daqueles vírus que se propaga rapidamente. Tem que haver um contágio forte, de uma permanência forte entre as pessoas, para eles se contagiarem uns aos outros. Ou as pessoas terem, de facto, o sistema imunitário muito em baixo. Porque é o nosso sistema imunitário que resolve esta situação.
1: Uhum.
3: A toma de vitamina C, volto a repetir, é muito boa para aumentar o nosso sistema imunitário. Não comer alimentos que nos façam a quebra do nosso sistema imunitário, de uma forma abusiva. Nada de alarmismos, e acho que este assunto é fácil de resolver, e vai ser fácil de resolver, e por conseguinte, não é para as pessoas se preocuparem.
1: Está mais que provado que este vírus é transmitido pelos roedores.
3: É.
1: Num paquete não é normal haver ratos, não é?
3: É. Num paquete é muito normal haver ratos.
1: Num navio assim...
3: É verdade, por muito cuidado que tenham, os bichinhos conseguem andar de um lado para o outro, porque é a bordo que o grande problema das grandes epidemias, até quando foi a cólera, etc., eram os ratos que se instalavam. Eles sobrem uma cordinha com muita facilidade que está a amarrar o navio e vão lá para dentro.
1: Ai!
3: Por conseguinte, nos portos há ratos, toda a gente sabe que há ratos, por mais cuidados que se haja, que tenham. E lá eles, para a cordita ali que está a agarrar o navio, e vão eles para ali fora a passear, truque, e entram com uma facilidade a nada. E também saem. Por conseguinte, ninguém esteja alarmado com os ratitos nos navios, porque é muito fácil eles entrarem. Basta o navio atracar. Pronto. Aí vão eles para ali fora. E todos felizes e contentes.
1: Bom, então vamos lá às perguntas de saúde, mais propriamente. Doutor, há quem diga que o ferro não se pode retirar dos alimentos verdes. Ou por outra, o ser humano não tem essa capacidade. Só os animais. Isto é verdade? É mentira?
3: É mentira.
1: É mentira?
3: O que acontece? É mentira. O que acontece? Eu fui investigar muito bem este tema. O que acontece? São os fitatos, polifenóis, taninos e oxalatos existentes nos vegetais que ajudam a inibir um pouco a absorção de ferro. Se nós pegarmos um excesso de óxido de ferro, por exemplo, que aqui já falei várias vezes, vamos aqui criar uma reação química. que eu disse, por exemplo, pôr lentilhas de molho com bastante sal e materiais ferrosos. Vai estar aqui, os óxidos vão se transformar em cetóxidos e esse ferro é absorvido pelos seus. Assim, aqui uma série. Também há, frequentemente, e isso impede a absorção do ferro,
1: sim,
3: infecções que a pessoa tem, e as infecções vão originar um determinado produto, a epsidina, que é resultante das infecções, vai de facto dificultar a absorção
1: do ferro.
3: As águas com cálcio, com muito cálcio, também ajudam a dificultar a absorção do ferro. A vitamina C ajuda a melhorar a situação, conseguindo todos os vegetais ricos em vitamina C vão contrariar um pouco os polifenais, os taninos isoxalatos, como há falei, os fitatos, por conseguinte, nestes casos, a absorção dá-se perfeitamente. E dá-se, porque eu tenho experiência própria de casos, uns atrás dos outros, anémicos, em risco já de morrer, em que já tirei alguns do hospital, com anemias, em que se faz a mistura de beterraba, agrião, cenoura e brócolis, e é tomado, é tudo isto por centrifugação, só o líquido, tomados, dá-se um aumento do ferro nas pessoas de uma forma incrível. Quanto às plaquetas, também, posso dizer que as folhas da papaya são muito eficientes também a ajudar toda esta situação.
1: As sementes de papaya?
3: Não, as folhas de papaya.
1: Ah, as folhas?
3: A infusão das folhas da papaya.
1: Ah!
3: Por conseguinte, o ferro não é só precisar a carninha, a xixa. Claro que através da carne nós temos uma taxa muito maior de absorção, porque não temos os polifenóis, os taninos e os oxalatos aqui a darem-nos cabo da cabeça.
1: Mas é toda a carne que nós vamos buscar o ferro ou só a vermelha?
3: Mais a vermelha.
1: Uhum.
3: Conseguindo, também aos ovos vamos buscar, à gema do ovo, não às claras, porque essas até vai fazer o contrário, vão forrar o intestino. E vão causar uma série de problemas com o metabolismo do cálcio, logo as vitaminas estão em equação. E o ser humano absorve o ferro dos vegetais, sobretudo quando está doente, é que não. Basta ter uma pequena infecção para já estar com problemas na absorção do ferro.
1: Pronto, havia por aí a circular que realmente o ser humano só conseguia ir buscar ferro através da carne vermelha, mas cai por terra.
3: Cai por terra e eu, por experiência própria, sei que já dei vegetais com ferro ricos em ferro e que o resultado foi fabuloso, em que a química nenhuma estava a resultar e a pessoa estava aí desta para melhor.
1: Uhum. Pois, e sem ferro não vivemos, não é?
3: Pois. Conseguindo, a vitamina C vai ajudar muito a absorver o ferro, mesmo dos vegetais, mas de uma forma incrível. E consciente esta teoria de que só através da carne é que se absorve o ferro, não é verdade.
1: Doutor,
3: depende também dos vegetais, são mais ricos ou menos ricos, em fitatos, em polifenóis, em oxalatos, tudo isto também tem de entrar em conta, não é?
1: Muito bem.
3: Mas se a pessoa tiver a mais pequena infecção, não absorve o ferro.
1: Então primeiro tratar a infecção e só depois...
3: Tratar a infecção e simultaneamente... E podem andar a pastar à vontade com o tempo.
1: Bom, doutor, então e a fruta para hoje? Fruta, planta, o que é que nos fala?
3: Hoje vamos falar do tomate.
1: Do tomate, que não é comum a todos os grupos sanguíneos, ou estou errada?
3: Está certo. O grupo A, com o tomate, às vezes tem azias. Não quer dizer que sejam todos.
1: Sim.
3: Eu já falei nisto e não é demais repetir. E através dos grupos sanguíneos nós temos uma noção de quais são os alimentos, mas como há misturas hoje de genes, nem sempre se verifica. Mas dá para chamar a atenção, realmente tomate. Sente-se mal disposto, então já sei que não posso comer tomate, como o meu grupo sanguíneo não o permite, não é?
1: Claro.
3: Ora bem, este fruto proveniente da civilização azteca, ou sim da zona da Cordilheira dos Anjos, na América do Sul. As múltiplas formas

0: muito no cabelo, nas unhas, na visão. Tem bastante potássio, favorece a tensão arterial. Os polifenóis contidos no tomate, que são altíssimos, ajudam no sistema imunitário e inclusivamente até no cabelo. Abundante em vitamina K, logo vai ajudar a proteger os ossos e também a tirar algum cálcio que esteja a mais nas artérias. É um alimento muito rico e de baixas calorias, logo é excelente para curas de emagrecimento. É rico em crómio, por conseguinte, os diabéticos são muito beneficiados pelo tomate. Agora vem aqui um problema complicado. É que as saladinhas entre tomate, cebola, pepino, são uma grande asneira. Porque o tomate é incompatível com todos os alimentos, assim como a cebola, assim como também o pepino, são incompatíveis entre si.
1: O pepino também?
0: É verdade.
1: Só se deve comer pepino?
0: Pepino é esse altamente incompatível também, e o pimento então também está na calha.
1: Uhum.
0: E se juntarem a isto, batatas já fizeram uma grande asneira. Consigo, quando comerem uma carne ou peixe, comam apenas um alimento destes. E aí tiram um partidão, porque não vão dar reações complicadas no estômago, em que o nosso organismo tem que produzir uma série de sucos para digerir aquilo, e como se costuma dizer, quando chegam ao final não comeram onde comeram, gastaram mais energia a fazer a digestão de qualquer lado de comer. Comerem tomate sozinho é um belíssimo alimento. Agora, estes produtos que eu acabei de falar, que são incompatíveis entre si, podem ser cozinhados no mesmo meio líquido, e aí, princípio de Bertolli, perfeitamente.
1: Uhum.
0: Não há inconveniente nenhum. A precocidade vem aí as sardinhas.
1: Só com tomate.
0: E vejam as misturas que fazem, só estragam as sardinhas.
1: Só com tomate, só com pepino ou só com pimento?
0: Ou só com batata.
1: Ok.
0: Não se ponham a fazer misturas, porque ficam mais mal almoçados.
1: Uhum.
0: Gastam mais energia para fazer aquela digestão do que aqueles produtos lhe deram de comer, porque assim estragam as sardinhas. E as sardinhas parecem tão caras.
1: Pois parece que sim. Por acaso é um peixe que eu não como. Acho que é o único peixe que eu não gosto. Mas pronto, não devo ser portuguesa.
0: Eu estou a puxar a brasa à minha sardinha, que gosto muito. Mas não misturo nada.
1: Só como
0: tomate ou só como batatas, não faço misturas. Porque depois ando o dia todo a retar.
1: Está certo, está certo.
0: E é da mistura.
1: Uhum. Pronto, e com isto vamos embora. Para a semana
0: e até
1: a mais.
0: Para a semana.
1: Até para a semana.
0: Foi um prazer estar consigo com os nossos ouvintes. E obrigado pela atenção dispensada.
1: Obrigado, até para a semana. Vale a pena referir que sempre que quiser entrar em contacto connosco ou algum dos nossos convidados, pode ligar ou deve ligar ou enviar mensagem para o 917-2265-80.
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0: os Melind, também nossos convidados. Se nos acompanha na estrada, boa viagem, vá lá ter cuidado com as grandes velocidades. Nós agora vamos embora para voltarmos daqui a mais uns minutinhos.
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4: O tempo passa a correr, entramos na última parte do ponto de encontro, mas ainda temos bastante música para si e algumas rúbricas. Que o seu fim de semana esteja a correr da melhor forma é aquilo que nós desejamos. Para começar esta nossa derradeira parte, então ficamos com uma grande recordação, a de Carlos Paião e Arco-Íris. É capaz de haver por aí algum?

0: Simplesmente uma delícia as músicas que este grande senhor fazia, compunha, cantava, enfim. Bom, e agora vamos para a linha Deco com a Isa Tudela.
1: Saudações a todos os consumidores que acompanham mais uma rubrica em parceria com a Deco Centro aqui na sua rádio. As alterações nas retenções na fonte ao longo do ano 2025 levaram a que muitos portugueses passassem a receber mais rendimento mensal. No entanto, este alívio imediato está agora também a refletir-se em reembolsos mais baixos ou até em valor a pagar no momento da liquidação do IRS. Na verdade, a DECO já tinha vindo a alertar para este facto, mas efetivamente ainda há muitos contribuintes desprevenidos, sobretudo aqueles que avançam diretamente para a submissão da declaração sem qualquer verificação prévia. Temos verificado também que este risco aumenta com a utilização do IRS automático. Apesar de ser aqui uma ferramenta que simplifica o processo, o pré-preenchimento não dispensa uma verificação. Podem existir omissões, incongruências ou até opções fiscais menos favoráveis. Situação como a escolha entre tributação conjunta ou separada devem também ser analisadas caso a caso, pois podem traduzir-se aqui em perdas financeiras que são evitáveis. Neste sentido, há aqui um conjunto de verificações essenciais para salvaguardar o interesse do consumidor e, desde logo, a validação de todos os rendimentos declarados, a revisão rigorosa das deduções à coleta e a confirmação dos valores de retenção na fonte. Um erro ou uma omissão em qualquer um destes pontos pode alterar significativamente aqui o imposto apurado. Estas cautelas somam-se também este ano com um elemento adicional, o IRS Jovem. Falamos aqui do regime que permite uma redução significativa do imposto para jovens trabalhadores. Existe também aqui uma verificação cuidada nos critérios de elegibilidade e da aplicação correta do benefício. Há casos em que o regime não é ativado como deveria ser ou é aplicado sem confirmação adequada, levando aqui a perdas financeiras ou erros na liquidação. Antes ainda da submissão, há uma regra que deve ser encarada como indispensável, que é simular sempre. Esta simulação permite antecipar o resultado da declaração e se haverá aqui reembolso ou imposto a pagar e, mais importante ainda, testar diferentes cenários para identificar aqui a opção mais favorável. Portanto, trata-se aqui de um mecanismo simples de gestão financeira preventiva, ainda assim frequentemente ignorado, com impacto direto no rendimento disponível. Acresce ainda também que, embora exista a possibilidade de corrigir erros através de uma declaração de substituição, esta deve ser encarada como uma solução de recurso. Na ótica da proteção financeira, o foco deve estar sempre na prevenção e na tomada de decisões informadas à partida. Portanto, num contexto fiscal mais complexo e com maior risco de resultados inesperados, é obviamente claro que é necessário verificar, validar e simular antes de submeter. E ignorar estes passos pode significar efetivamente perder dinheiro ou pagar mais imposto do que o necessário. Se precisar de informação, o Gabinete de Proteção Financeira está disponível e, portanto, já sabe, contacte-nos para o 239-841-004. A DECO sempre consigo.
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0: como o ditado diz, as últimas são as primeiras. A Isabel Costa aqui está.
1: O mais famoso método de pagamento automático da atualidade, o PayPal, é o canal escolhido para tentativas recentes de burla. Os criminosos usam-no para tentar extorquir dinheiro através de chamadas telefónicas a consumidores incautos. Estas chamadas estão cada vez mais sofisticadas. Utilizam números portugueses, gravações automáticas e até menus semelhantes aos de serviços legítimos. O objetivo é simples: assustar a vítima para que forneça dados ou interaja com os burlões. A mensagem mais comum é a de uma gravação que diz o seguinte: foi detectado um débito, crédito na sua conta PayPal. Se reconhece a operação, prima 1. Para falar com o assistente, prima 2. À semelhança do que acontece quando os burlões se tentam passar por entidades bancárias, por exemplo, o modus operandi consiste em criar urgência e preocupação, levando o consumidor a carregar numa tecla para falar com um suposto assistente. Por vezes, estas gravações são feitas com inteligência artificial, que também tem ajudado este tipo de burlas. Se a vítima entrar em contacto com o operador, o burlão tenta convencer a pessoa de que houve um pagamento suspeito. Pode pedir dados pessoais ou credenciais de acesso, induzir a instalação de programas de acesso remoto, solicitar códigos de confirmação enviados por SMS, pedir transferências ou pagamentos para reverter a operação. Se a vítima fizer perguntas mais técnicas, como, por exemplo, indagar pela morada fiscal da empresa ou outros dados verificáveis, é comum os burlões ficarem agressivos, impacientes ou desligarem a chamada, porque o objetivo é apanhar vítimas desprevenidas e demorar o menor tempo possível. O melhor que há a fazer é desligar imediatamente a chamada e bloquear o número. Se desconfiar que mesmo assim caiu na armadilha, contacte imediatamente o seu banco e denuncie o caso às autoridades policiais, que deverão lidar com o caso como se tratasse de um assalto. Até para a semana.
0: Até para a semana, Isabel. E agora juntinhos vamos escutar Charles Rosa, No Meu Sonho. Também costuma sonhar muito? É ótimo! O sonho comanda a vida, lá dizia o poeta.

0: E citando mais um ditado, o que é bom acaba depressa. Ou não há nada que sempre dure. E por isso mesmo o Ponto de Encontro termina com a promessa de voltarmos de hoje a 8 dias. Se gostou, anote! Sempre nesta frequência, sempre neste horário, nós estaremos consigo para a semana. Fique bem, aproveite a vida e esboça um sorriso. É de graça e o sorriso contagia. Até para a semana.
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Ana, quando a rádio toca esta canção. Este é o André Sardé, tema extraído do seu mais recente CD, intitulado Quando Te Falei de Amor.

Purpose, pensar demais em ti, o esqueci-me de mim. Um tema que tem sido muito popular entre aqueles que fazem parte do nosso auditório.

O GNR, quero que tudo vá para o inferno. Um tema que já foi gravado algum tempinho atrás por Roberto Carlos. Paulo Gonzo. Deite quase tudo. E quase tudo foi demais.

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1: Olá, bem-vindos à Igreja no Mundo, o programa da Fundação AIS ajuda a Igreja que sofre aqui na sua rádio. Eu sou o Paulo Aido e é um privilégio saber que posso contar com a sua companhia aí desse lado durante os próximos 50 minutos.
2: Este conflito no Sudão é realmente trágico e chocante. Está a acontecer há muito tempo, mais de 1000 dias até agora, e já causou muito sofrimento, abuso, morte e deslocamento milhares de pessoas.
1: Maram Sali, Alto Comissário das Nações Unidas para os Refugiados, está a falar da guerra no Sudão, uma guerra que entrou no passado dia 15 de abril, no quarto ano. 4 anos de guerra, de violência extrema, de morte e muito sofrimento. Digo apenas que esta guerra já provocou cerca de 14 milhões de deslocados e refugiados. É a maior crise humanitária no planeta e praticamente não se fala disto. Mas nós vamos não só assinalar esta guerra no programa de hoje, como iremos falar também, por exemplo, do Líbano e da Ucrânia, onde também há muitas pessoas em lágrimas. Tragédias que dão ainda mais peso às palavras do Papa que esteve por estes dias em África. Para nos falar de tudo isto, temos em estúdio a Catarina Martins de Betancourt, a diretora da Fundação AIS em Portugal. Olá, Catarina.
3: Olá, Paulo, e olá também a todos os nossos ouvintes.
1: Mas vamos começar pela Ucrânia, para dar conta de que no dia 16, um ataque russo atingiu, Catarina, uma igreja cristã em Zaporizhia.
3: Sim, Paulo, foi um ataque com alguma violência, com drones, que atingiu então uma igreja protestante, numa altura em que estava a decorrer um culto religioso. Há pelo menos um morto, o pastor da comunidade, e pelo menos 10 fiéis que ficaram feridos.
1: Este ataque leva-nos a uma questão. É possível saber-se quantos edifícios da igreja, seja da igreja católica, ortodoxa ou protestante, foram já destruídos ou danificados na guerra na Ucrânia?
3: Bom, Paulo, é muito difícil saber-se isso, até porque praticamente em todas as aldeias, em todas as comunidades, há pelo menos uma igreja, uma capela, um local de culto, e nem sempre as consequências dos ataques são reportadas, portanto, mas há dados, entretanto, publicados que permitem então ter uma noção do que tem vindo a acontecer na Ucrânia desde que a guerra começou, isto a 24 de fevereiro de 2022.
1: Uma guerra que vai já no quinto ano. Estamos a falar, portanto, em quantas igrejas destruídas? Centenas?
3: Bom, Paulo, centenas sim. Muitas centenas, de acordo com um estudo universitário, desde o início da guerra, mais de 650 igrejas ortodoxas e protestantes foram destruídas ou danificadas, mas considerarmos uma perspectiva mais ampla, ou seja, edifícios religiosos como paróquias ou seminários ou casas de irmãs, por exemplo, então esse número cresce bastante e estaremos então aí a falar, neste caso, em pelo menos 742 edifícios destruídos ou muito danificados.
1: Números, de facto, impressionantes. Há pouco eu disse que a guerra no Sudão era um conflito esquecido, mas a verdade é que também se fala cada vez menos da Ucrânia, desta guerra que continua bem ativa em plena Europa. E o pior que poderia acontecer aos ucranianos seria o esquecimento. Dom Sviatoslav Shevchuk, o arcebispo metropolita da Igreja Greco-Católica, tem procurado contrariar esse silêncio, tem sido uma voz constante de alerta para a urgência da solidariedade para com a Ucrânia.
4: Vivemos em profunda dor provocada pelo trauma da guerra. No entanto, vivemos com esperança. Somos crentes. Cremos em Deus que se fez homem e sofreu e continua a sofrer com a humanidade de hoje. Por isso, no meio da dor, descobrimos a presença dele, de Nosso Senhor. E o Senhor, nosso Deus, não se esqueceu da Ucrânia. Por favor, vocês também não se esqueçam de nós. Ainda que as notícias digam sempre menos do que se passa na Ucrânia, por favor, rezem por nós. A vossa solidariedade pode salvar muitas vidas. Estamos unidos em oração, em esperança, em solidariedade, ajudando-nos uns aos outros podemos aliviar o sofrimento das pessoas e podemos dar esperança na Ucrânia, na Europa, em todo o mundo.
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1: Foi Dom Shevchuk a pedir para não nos esquecermos da Ucrânia, em guerra desde 24 de fevereiro de 2022, quando soldados russos iniciaram então a invasão do país. E a Fundação AIS não se esqueceu da Ucrânia. Sinal disso, nestes anos, Catarina, foram apoiados mais de 1.200 projetos.
3: Sim, Paulo, foram apoiados exatamente 1.256 projetos, num total de mais de 30 milhões de euros. Portanto, podemos dizer, Paulo, que a solidariedade dos nossos benfeitores e dos nossos amigos nunca esmoreceu ao longo destes anos, e podemos mesmo dizer que esta solidariedade será sempre, ou será mesmo, das poucas coisas positivas nesta guerra brutal em plena Europa, Paulo.
1: E esse dinheiro tem servido essencialmente para quê?
3: Bom, Paulo, para alimentar os pobres e os deslocados, para ajudar a pagar despesas de saúde causadas diretamente pela guerra e também financiar programas de cura de traumas que são fundamentais ao fim de todos estes anos. Portanto, este dinheiro tem servido também, por exemplo, Paulo, para a compra de geradores e de combustível, o que se tem revelado essencial para a sobrevivência das pessoas no inverno, pois as infraestruturas energéticas têm sido constantemente alvo de ataques e têm servido também, por exemplo, para a compra de veículos, para que os padres, para que as irmãs possam então chegar às comunidades, sob sua responsabilidade, claro, e para o restauro e também reconstrução de edifícios danificados pelos ataques.
1: Portanto, podemos dizer com tudo isto que a Fundação AIS tem sido um fator de esperança no meio do caos e da violência.
3: Exatamente, Paulo, portanto é mesmo um fator de esperança para todas as pessoas que dia após dia tanto têm sofrido com esta guerra, não só ao nível físico, mas também psíquico, e a solidariedade da Fundação AIS é a prova de que os cristãos da Ucrânia não estão sozinhos, Paulo.
1: Obrigado, Catarina. Vamos agora então ao encontro de Blanca Tortosa, jornalista da Fundação AIS de Espanha, que esteve recentemente na Ucrânia. Ela foi a Lviv, que é a segunda maior cidade do país, e testemunhou por lá a dor e o sofrimento das pessoas por causa da guerra. Em especial, ela refere o trabalho notável dos irmãos albertinos, que nunca deixaram de apoiar os que precisam de ajuda até para a comida do dia-a-dia.
5: Olá, amigos da Fundação AIS em Portugal. Uma saudação dos colegas de Espanha. Estamos na Ucrânia, em Lviv, a segunda maior cidade da Ucrânia. Quisemos vir aqui para ver a dor, compartilhar a dor e acompanhar na dor os nossos irmãos que tanto estão a sofrer por causa desta guerra. Viemos também acompanhá-los e continuar a dizer-lhes que não estão sozinhos, que vamos continuar a apoiá-los e que Jesus está sempre com eles. Jesus é a sua esperança, como está escrito em todos os cartazes como este, que existem em praticamente todas as igrejas deste país. Também vos enviamos uma saudação muito forte daqui, desta Igreja da Casa das Irmãs Albertinas, nos arredores de Lviv, onde elas exercem a misericórdia em ação. É uma verdadeira maravilha comprovar como esta igreja está em movimento e em saída. Nós, na Fundação AIS, continuamos sempre muito unidos e acompanhando a nossa igreja e todos os que estão a sofrer.
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1: A Ucrânia está em guerra, uma guerra aqui na Europa e sem fim à vista, mas há outras guerras que também já se arrastam há vários anos, mas de que quase ninguém fala. O que se passa no Sudão há já mais de 1.000 dias é disso o exemplo. No arranque do programa, nós escutámos o Alto Comissário das Nações Unidas para os Refugiados a denunciar o sofrimento deste país, cenário terrível de uma violência por vezes absurda. O Sudão é palco da maior crise humanitária do planeta. Esta guerra começou no dia 15 de abril de 2023 e lanço desde já o número da semana, e o número é 14, porque há neste momento, por causa desta guerra, Catarina, cerca de 14 milhões de refugiados e de deslocados.
3: Exatamente, Paulo, são cerca de 14 milhões de pessoas que foram então forçadas a fugir desde que esta guerra começou, como o Paulo acabou de dizer, a 15 de abril de 2023, e que opõe o exército do país a um grupo paramilitar que é conhecido como as Forças de Apoio Rápido, as chamadas RSF.
1: Uma guerra que tem sido sido brutal, com massacres, muita destruição e com milhões de pessoas que vivem hoje em circunstâncias terríveis.
3: Sem dúvida, Paulo, sem dúvida, calcula-se que dos 14 milhões que foram forçados a fugir, cerca de 4 milhões e meio estão atualmente em países da região, como o Chad, o Egito ou até o Sudão do Sul. E muitos dos que fugiram fizeram, não importa também denunciar isto aqui na rádio, Paulo, para escapar à violência, pois são inúmeras as histórias de mulheres e de meninas vítimas de abuso sexual e também de rapazes e jovens que são forçados a combater.
1: Histórias, portanto, horríveis de uma guerra de que mal se fala.
3: Sim, e essa é outra tragédia, Paulo. O facto de não se falar disto, do facto do Sudão praticamente nunca ser notícia, faz com que estas pessoas, portanto, estes milhões de homens, mulheres, crianças, estejam ainda mais desprotegidos, estejam ainda mais expostos à violência. E é preciso dizer que tanto o Exército como os membros das Forças de Apoio Rápido têm sido acusados de crimes graves e, em alguns casos, fala-se mesmo em crimes de guerra e de crimes contra a humanidade.
1: No arranque do programa, nós escutámos Bahram Salih numa intervenção ao canal de notícias da ONU. Já o vamos escutar, mas antes disso, Catarina, quem é este homem que tem o cargo de Alto Comissário das Nações Unidas para os Refugiados?
3: Bom, Paulo, Bahram Salih é iraquiano, tem 65 anos e foi o 8º presidente do Iraque desde 2018 até 2022. Mas antes disso, foi o primeiro-ministro da região do Kurdistão, portanto, uma região autónoma do Iraque, e foi ainda vice-primeiro-ministro do governo federal. Durante o regime de Saddam Hussein, chegou a ser preso por se ter envolvido em ações em favor do povo curdo e depois, em dezembro de 2025, foi então eleito Alto Comissário da ONU para os Refugiados, sucedendo a Filippo Grandi do Brasil.
1: Excelente, obrigado. Vamos então escutar o Alto Comissário das Nações Unidas para os Refugiados, Bahram Salih, num breve registro quando se encontrava na fronteira com o Sudão, uma fronteira que marca, como ele nos vai dizer, a linha entre a vida e a morte para muitas pessoas.
4: Estou parado nesta fronteira porque ela marca a linha entre a vida e a morte de milhares de pessoas. Este conflito no Sudão é realmente trágico e chocante. Está a acontecer há muito tempo, mais de 1000 dias até agora, e já causou muito sofrimento, abuso, morte e deslocamento de milhares de pessoas. Eles estão a passar pela fronteira para procurar refúgio. Os horrores que eles falam são sempre realmente, realmente horrorosos. Eu diria até mesmo vergonhosos. Eu pedi ao mundo para realmente agir para terminar este conflito. Isto não deveria continuar.
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1: Do Sudão em guerra, vamos agora até ao Líbano. A situação neste país continua muito delicada, depois de quase 2 meses de conflito entre Israel e o Hezbollah, que provocou mais de 1.200.000 deslocados, como temos vindo a referir ao longo dos últimos programas. Mas hoje a notícia é diferente. É que um soldado israelita foi fotografado a destruir uma estátua de Jesus Cristo. E essa imagem correu o mundo e levou vários países e organizações, como a Fundação AIS, a condenarem, Catarina, este gesto indesculpável de violência.
3: Sim, Paulo, mal se soube deste incidente, a Fundação AIS exprimiu logo o seu profundo pesar pelo que aconteceu. No fundo, Paulo, isto foi a profanação de um símbolo sagrado cristão e por isso a Fundação AIS condenou firmemente este ato de violência. E a AIS exprimiu também a sua total solidariedade para com a comunidade cristã libanesa, que tem suportado anos de insegurança e também de instabilidade.
1: Podemos dizer que o respeito pelos símbolos religiosos e pelos locais de culto é um princípio fundamental mesmo em tempos de guerra.
3: Claro, nenhuma circunstância pode justificar atos que magoem a dignidade religiosa das comunidades ou revelem desprezo pelo que lhes é sagrado. E foi isso que aconteceu neste caso em que se vê então um soldado a esmagar com uma marreta uma estátua de Jesus Cristo.
1: Entretanto, as autoridades de Israel pediram desculpa por este incidente, abriram um inquérito e vão julgar o soldado em tribunal militar.
3: Sim, Paulo, e além disso, as autoridades anunciaram também que iriam proceder ao restauro desta estátua.
1: Este incidente ocorre, como eu disse há pouco, num tempo muito delicado, com o Líbano no meio de uma profunda crise após a guerra se ter reacendido no final de fevereiro entre Israel e a milícia Hezbollah. Uma guerra que já causou mais de 2 mil mortos e cerca de 6.500 feridos. E como temos alertado, mais de 1.200.000 deslocados. Podemos mesmo dizer que o medo e a ansiedade são, Catarina, uma constante neste momento entre os libaneses.
3: Sem dúvida, Paulo. Todos os relatos que nos chegam do Líbano apontam nesse mesmo sentido. Portanto, esta guerra está a deixar a população com muita ansiedade. Todos têm medo. Muitos continuam a procurar ajuda junto à igreja, nas paróquias, por exemplo, mas a ansiedade é enorme, pois ninguém sabe como é que as coisas vão ficar.
1: E é por isso, por haver tantas famílias cristãs aflitas, sem saber como se vão alimentar ou onde vão dormir, por exemplo, que a Fundação AIS lançou aqui em Portugal uma campanha de ajuda de emergência.
3: Sim, é uma campanha que é fundamental para que estas famílias cristãs possam então sobreviver nas próximas semanas e nos próximos meses, e esta é uma campanha de tal forma importante, Paulo, que se chama mesmo SOS Líbano.
1: Já vamos falar em mais pormenor sobre a campanha. Para já, chama a sua atenção para a Marielle Boutros, a nossa colega responsável de projetos da AIS do Líbano, que nos enviou uma curta mensagem desde Beirute a pedir para não nos esquecermos deste povo.
6: Olá, sou a Marielle Boutros, responsável pelos projetos da AIS no Líbano. Peço as vossas orações pelo Líbano e peço que não esqueçam o Líbano e o povo libanês. Rezem pela paz em toda a região e pelo Líbano. À medida que a guerra continua, os ataques aéreos estão a cair sobre Beirute e o sul do Líbano. A situação está a tornar-se cada vez mais difícil, com pessoas deslocadas e uma realidade que é realmente muito, muito difícil. A Igreja, como sempre, abriu as suas portas, casas e salões para acolher as pessoas e cumprir a sua missão. Estamos sempre em contacto com elas e pedimos o vosso apoio à Igreja no Líbano, bem como as vossas orações. Obrigada.
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1: Foi a Marielle Boutros, a nossa colega da AIS no Líbano, a pedir as nossas orações, a pedir para não nos esquecermos deste país em guerra. E nós não nos esquecemos, claro. Sinal disso é então a campanha SOS Líbano, lançada em Portugal e que tem como objetivos muito concretos, Catarina, e também muito urgentes.
3: Sim, Paulo, a Igreja do Líbano pede-nos ajuda principalmente para comprar alimentos, medicamentos e também roupa, que depois vão ser então distribuídos para estas famílias, em especial as que vivem ainda nas ruas, Paulo.
1: Ou seja, a ideia, Catarina, é apoiar a igreja local e entregar a cada família deslocada pela guerra um cabaz com bens essenciais.
3: Exatamente. Portanto, este cabaz de bens essenciais para um mês e para uma família, Paulo, custa 80 euros. Mas, e eu quero aqui sublinhar bem esta parte, Paulo, por mais pequena que seja a generosidade de cada um, faz toda a diferença. Uhum. E por isso o que eu apelo é que ajudem no que puderem, rezem também para que a guerra acabe de vez e deixo aqui também já ao meu bem-aja a todos os que, por mais este gesto de carinho e também de proximidade para com os cristãos que sofrem no Líbano.
1: Muito bem, e em termos práticos, como é que os nossos ouvintes podem então ajudar nesta campanha SOS Líbano?
3: Bom, Paulo, é muito fácil e o que eu peço a quem nos está a escutar neste momento é que nos contactem para o nosso telefone, para a Fundação AIS, para o 21-754-4000, repito, 21-754-4000, ou então vão até à nossa página de internet em fundação-ais.pt, mas o mais fácil, mais rápido e mais seguro, Paulo, é mesmo por MBWay. E o MBWay da Fundação AIS é o 918-125574. Eu repito, 918-125574.
1: Muito obrigado, Catarina. Fica aqui então o desafio. A Igreja do Líbano enfrenta uma crise humanitária gigantesca e pede ajuda, pede a nossa solidariedade. Quando falamos da Igreja do Líbano, falamos em rostos concretos, de pessoas concretas. É o caso da irmã Aunda Tanori, diretora de uma escola católica em Jabolé. A destruição causada pela guerra por estes dias está a ser terrível, mas já a situação era terrível antes mesmo das bombas terem começado a cair. A irmã conta que muitas das famílias de Jabolé não têm dinheiro sequer para comprar pão. É humilhante, diz ela. É triste, acrescentamos nós. Neste cenário, percebe-se porque é que é cada vez mais difícil os cristãos permanecerem no Líbano, permanecerem nestas terras bíblicas.
6: O Líbano está a atravessar uma crise económica sem precedentes. As escolas estão a ficar sem fundos, com dificuldades em pagar aos professores. A Igreja Católica gera 300 escolas no Líbano. A sua existência é fundamental para que os cristãos optem por ficar. No Líbano, estamos a sofrer por causa da situação económica. Todas estas regiões são agrícolas e as crianças não iam à escola. E as escolas eram apenas para pessoas ricas. Muitos dos nossos pais não têm dinheiro para comprar pão para os seus filhos. Isto é muito humilhante. Através do nosso serviço, tentamos trazer paz, alegria, dignidade, porque toda a gente anda à procura destes valores e vai-se embora se não os encontrar.
4: Esta escola fez-me amar mais Jesus Cristo. Agradeço sempre a Deus por me ter dado esta posição na minha vida. Agradeço sempre a Deus porque Ele me deu os meus pais, deu-me os meus amigos. Ele deu-me a minha grande, grande escola. E eu tenho muitos planos. O meu plano é ser médico.
6: É triste ver que as pessoas estão a tentar deixar esta terra. Nestas regiões, os cristãos são cerca de 10%. E nós encorajamos-los muito a ficar aqui, porque são um símbolo do cristianismo. Gostamos de ter um país, mas estamos a perdê-lo. Está a desaparecer. O Líbano está a desaparecer.
4: Eles são cristãos nas terras da Bíblia. Ajudem-nos a sobreviver, ajudem-nos a ficar.
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1: E deste testemunho tão forte que nos chega do Líbano, vamos agora até à China, até à Diocese de Macau, vamos ao encontro do nosso correspondente, o jornalista José Miguel Encarnação.
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7: A Diocese de Macau anunciou que o novo Centro Católico de Macau irá reabrir as portas no próximo dia 12 de junho. Depois de vários anos fechado, o antigo Centro Católico, que estava a funcionar num edifício já obsoleto, foi demolido e acabou por dar lugar a um novo edifício, a um novo centro católico, agora mais moderno, mais sofisticado e que acolhe da melhor forma todos aqueles que queiram também ali encontrar um pouco mais de espiritualidade nas suas vidas. O Centro Católico de Macau irá albergar vários espaços, que passam por espaços de formação, por espaços de exposição e também de convívio, sendo que também está reservada uma área para hospedagem, onde fiéis, não fiéis, peregrinos, enfim, todos aqueles que queiram estar em Macau, mas num ambiente mais espiritual, possam ali pernoitar e também ali viver tudo aquilo que o Centro Católico tenha para oferecer.
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1: Quando soube que ia para a Islândia, a irmã Celestina não escondeu a surpresa. A religiosa croata, que até já tinha vivido no Brasil, aceitaria tudo até que a enviassem para Marte, mas nunca imaginou ir parar à Islândia como lugar de missão. Mas é por lá que se encontra e nada arrefece o seu entusiasmo. Nem o clima, nem as longas distâncias que tem de percorrer, nem o facto de haver por ali muito poucos fiéis. Não há contrariedade que tire o sorriso no rosto desta simpática carmelita. A grande surpresa é a história que vamos escutar já de seguida com a Pilar Rocha.
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8: Foi uma grande surpresa. É a própria irmã Celestina Gavrica, diz ele. Quando as suas superioras lhe anunciaram que iria para a Islândia, ficou surpreendida, mas disse logo que sim. A obediência é levada muito a sério pelas carmelitas do Divino Coração de Jesus. Todas elas estão ao serviço da Igreja como um verdadeiro serviço público. A Islândia é um país diferente que aparece nos postais de turismo por causa das suas paisagens naturais sublimes, das enormes extensões de terra coberta por neve e a inesquecível aurora boreal. Para quem chega, a primeira impressão deve ser deslumbrante, mas depois, aos poucos, percebe-se que a Islândia é um país enorme com muito pouca população. Mesmo muito pouca. No total tem pouco mais de 380 mil habitantes e uma área pouco maior do que Portugal. Isto significa que, feitas as contas, tem um rácio de menos de 4 habitantes por quilómetro quadrado. Mas como cerca de 2/3 da população vive na capital, a cidade de Reykjavik, isso significa também que é possível fazer-se quilómetros atrás de quilómetros sem se ver uma simples pessoa. Para quem tem como missão ajudar a evangelizar, especialmente as crianças, há que reconhecer que não é tarefa fácil o trabalho da irmã Celestina na Islândia. Mas ela nunca se atrapalha. Aliás, já ninguém estranha quando ao longe aparece o seu Nissan azul. A irmã faz às vezes centenas de quilómetros só para se encontrar com uma pessoa, com uma família, com uma criança. É notável a energia que coloca na sua missão de todos os dias. A irmã Celestina é muito prática e não se intimida com a possibilidade de conduzir sozinha, durante horas, o automóvel que a Fundação AIS ofereceu à sua congregação. É assim que ela consegue chegar aos lugares mais distantes da sua paróquia. Aliás, toda a Islândia tem apenas uma diocese, que tem a sede na capital do país, e 4 paróquias, todas elas enormes, todas elas com muito poucos habitantes e também muito poucos fiéis. Os católicos são apenas cerca de 14 mil e é essencialmente com eles que a irmã tem trabalhado. O trabalho da irmã Celestina, ao todo são apenas 4 religiosas em toda a Islândia, é notável também pela forma aparentemente despreocupada com que encara tudo o que tem para fazer. Todas as dificuldades que tem para enfrentar, o inverno rigoroso, o número muito reduzido de fiéis, as horas a fio ao volante do carro, nada disso desarma o seu sorriso, nada disso lhe destrói a confiança. Muito do trabalho que estas 4 carmelitas realizam no país só é possível graças ao automóvel que a Fundação AIS ofereceu. E não podia ser um veículo qualquer, tinha de ser alto, robusto e com tração às 4 rodas. Tinha de ser um carro capaz de enfrentar estradas cobertas de neve e às vezes caminhos de terra batida. Só não escolheram a cor, mas tiveram sorte. É azul, para lembrar o céu que as irmãs ensinam de casa em casa ao longo de quilómetros e quilómetros de trabalho missionário.
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1: Depois da história da semana, vamos dar voz a Rui Veloso. Ele é um dos nomes maiores da música popular portuguesa. Exemplo disso é a canção Lado Lunar, que tem letra de Carlos T e a sua genialidade como compositor. Até já!

0: Depois deste lado lunar de Rui Veloso, chegamos à reta final do programa de hoje.
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0: Recentemente tivemos em Lisboa a apresentação do livro Os Mártires do Novo Milénio, de Robert Royal, escritor norte-americano. Uma apresentação que, como dissemos aqui na semana passada, correu muito bem e serviu também para assinalar a importância de se trazer este tipo de temas, a perseguição religiosa, a violência extrema contra os cristãos, Catarina, para a ordem do dia.
2: Sem dúvida, Paulo, e todos os participantes nesta apresentação do livro, e houve duas sessões, portanto, uma no Palácio da Independência, outra depois na Basílica da Estrela, todos sublinharam esse aspecto. Portanto, tanto o autor como Ribeiro e Castro, que é o presidente da Sociedade Histórica da Independência de Portugal, onde o livro foi apresentado, e também o editor, o Henrique Mota, disseram que a questão da liberdade religiosa e da perseguição aos cristãos exige uma ampla discussão pública.
0: Muito bem, Henrique Mota, que falou para o nosso programa no final da sessão, numa entrevista conjunta com a Agência Eclésia. Vamos escutar.
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3: Acabamos de assistir aqui à apresentação do livro dos Mártires do Novo Milénio, um livro que fala sobre o martírio cristão, para a editora, para a Lucerna. Que importância é que tem lançar um livro deste aqui no mercado editorial em Portugal?
4: É contribuir, juntamente com aquilo que se passa noutros países, para a compreensão de que o problema do martírio não é um problema do tempo do Império Romano, é um problema da atualidade. Aliás, também na sessão de hoje foi lembrado aquilo que o Papa João Paulo II disse no final do século XX, que aquele tinha sido o século em que tinha havido mais mártires em toda a história. Provavelmente o século XX sozinho teve tantos mártires quanto os 19 séculos seguintes. E agora este livro, que se refere unicamente aos primeiros 25 anos deste século, traz um relato verdadeiramente preocupante daquilo que é o martírio, e essencialmente o martírio de cristãos, e particularmente entre os cristãos, o martírio de católicos. Publicar este livro é um grito de alerta para aqueles que, como eu, vivemos num país onde nos parece que isso é uma realidade que não existe, é um tema que não tem atualidade, que não tem representatividade. De facto, não tem representatividade nas notícias. É raro as notícias falarem de um problema, de um caso de martírio de cristãos. Mas eles existem, e existem com uma frequência impensável em África, na América Latina, na Ásia e também na Europa, em que o relativismo e a indiferença cultural são hoje em dia um caso profundo de martírio, de pessoas que, por causa daquilo em que acreditam, por aquilo que professam, perdem a vida, são perseguidas por outras pessoas. Acontece em muitos países da Europa. Ouvimos aqui falar do caso francês, do caso inglês. Na verdade, Portugal tende a ser uma situação, um oásis praticamente, mas isso não faz com que nós não precisemos de conhecer a realidade, de pensar sobre ela e de agir sobre ela. Cada um encontrará a forma de agir. E, portanto, ler este livro não é, e publicar este livro, no meu caso, não é divulgar mais uma

0: e Guiné Equatorial. E vamos para isso contar com a colaboração do padre Tony Neves. Mas, para já, Catarina, que primeiro balanço podemos fazer desta histórica viagem ao continente africano?
1: Bom, Paulo, um balanço muito, mas mesmo muito positivo e a todos os níveis, quer pela alegria da participação popular, quer também pela denúncia de alguns dos problemas crónicos que a África enfrenta, quer também pela forma como o Papa ergueu a sua voz em favor da paz no mundo, denunciando todas as guerras e assumindo-se claramente como um peregrino de paz.
0: Vamos ter muito tempo para desenvolver estas questões ao longo das próximas semanas, mas quando a Catarina referiu os problemas crónicos de que a África enfrenta, refere-se concretamente aqui.
1: Bom, Paulo, essencialmente estou a sublinhar aquilo que o Papa Leão referiu durante esta viagem à África, ao problema da corrupção, a exploração desenfreada dos recursos naturais e também a urgência da paz. Portanto, as palavras do Papa mostraram também a injustiça de haver países profundamente ricos, onde vivem, porém, populações muito pobres. Portanto, podemos dizer que estes são pontos-chave também para a leitura do que foi dito pelo Papa, quer na Argélia, nos Camarões, Angola e também na Guiné Equatorial.
0: Muito bem, obrigado. O primeiro país deste périplo africano foi então a Argélia. Leão XIV deixou por lá uma mensagem de fraternidade.
2: Procurar Deus é também reconhecer a sua imagem em cada criatura, nos seus filhos, em cada homem e mulher criados à imagem e semelhança de Deus. Para nós, isto significa que é muito importante aprender a viver juntos, respeitando a dignidade de cada pessoa humana.
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0: Foi o Papa Leão na Argélia, primeiro país de um périplo africano, que o levou ainda aos Camarões, Angola e Guiné Equatorial. Como eu disse há pouco, nós convidámos o padre Tony Neves, missionário espiritano, que conhece particularmente bem a África, para nos ajudar a fazer um balanço desta longa viagem do Santo Padre. E hoje vamos escutá-lo a falar da Argélia, começando por dizer que neste país o tema principal foi mesmo o do diálogo interreligioso, mas também foi significativa a visita às raízes do seu coração, pois a Argélia foi o país onde nasceu Santo Agostinho e, como sabemos, o Santo Padre é agostiniano.
4: A viagem do Papa Leão XIV, a primeira África, começou pela Argélia e pelos Camarões. Foram, de facto, duas visitas profundamente emblemáticas, porque na Argélia claramente esteve em causa o diálogo interreligioso. Mas as razões que levaram o Papa à Argélia na sua primeira visita à África também têm a ver com o seu coração, com a sua alma, com a sua história de monge agostiniano. Sabemos que Agostinho nasceu em África e foi o grande bispo de Hipona, hoje Anabá. Por isso, o Papa Leão quis começar o seu périplo por África, visitando aquela que foi a diocese do seu fundador, Santo Agostinho. De facto, foi bonito, foi emocionante mesmo. Nós vimos o Papa Leão muito emocionado lá em Anabá, em Hipona, diante das ruínas da cidade, mas também na grande Basílica de Santo Agostinho, onde o Papa celebrou. Santo Agostinho, sabemos que viveu no século V, portanto há muito, muito tempo, mas marcou a história através da sua teologia, através da sua filosofia, mesmo através da sua ciência política. Sabemos que a Cidade de Deus é uma das suas obras mais importantes e diria mesmo emblemáticas.
0: Estamos a escutar o padre Tony Neves a fazer um balanço da viagem do Papa à África. Hoje ele está a focar-se na Argélia, país onde a comunidade cristã é residual e onde não há o direito à conversão religiosa.
4: Mas a ida à Argélia foi também uma ida a um país onde as comunidades cristãs são residuais. O direito da conversão não existe, portanto, para os argelinos ser cristão não é questão, não é hipótese, mas há liberdade para que aqueles que são estrangeiros possam viver a sua fé, possam aprofundar a sua fé. Neste momento ainda há duas dioceses grandes e mais três pequenas, portanto, são cinco as dioceses católicas na Argélia, onde a comunidade é de facto residual, digamos assim, mas o Papa disse de uma forma muito bonita que é uma comunidade pequena, mas importante. E isso sentiu-se em toda a sua visita, quando O Papa esteve em Notre-Dame d'Afrique, em Argel, e depois, quando esteve, sobretudo, em Annaba, em

0: É de salientar ainda uma intervenção muito, muito bonita e muito incisiva do Papa sobre a questão das migrações. Nós sabemos que a Argélia tem o deserto do Saara e tem também o mar Mediterrâneo. E nós sabemos que quer o deserto, quer o mar Mediterrâneo estão a ser cemitérios a céu aberto. Muitos dos migrantes que vêm de... do sul da África tentam atravessar o deserto e sobreviver ao deserto e tentam atravessar o mar Mediterrâneo para depois se chegar à Europa, que eles acham que é a terra prometida. E o Papa voltou a defender a migração e o Papa tentou fazer tudo o que estava ao seu alcance para que estas questões sejam bem tratadas, os migrantes sejam respeitados e a homenagem a estes que morrem no mar seja feita.
1: Foi o Papa Tony Neves num primeiro balanço para o nosso programa da viagem do Papa à Argélia. Na próxima semana continuaremos a olhar para este e para todos os outros países que o Santo Padre visitou: Camarões, Angola e Guiné Equatorial. Mas ainda sobre a Argélia, importa lembrar que Leão XIV lembrou os 19 mártires religiosos e religiosas assassinados entre os anos de 1994 e 1996, durante a década negra da Guerra Civil neste país situado no norte do continente africano. A história de algum destes mártires, monges trapistas de Tibrine, deu origem mesmo a um filme dos homens e de Deus, de que vamos agora escutar o respectivo trailer. Uau.

0: Vós sois deuses, filhos do Altíssimo, e porém morrereis tal como os homens. Como príncipes, todos falecereis. Ontem mataram mais um imã na rua. O seu mosteiro deve ter proteção militar. As atrocidades irão recomeçar. A minha decisão está tomada, recuso. E se eles aparecem no mosteiro, deixamos-nos abater sem resistir? É um risco.
1: Alguma vez te apaixonaste?
0: Sim, várias vezes. Até que apareceu outro amor, um ainda maior, e eu respondi a esse amor. Esta aldeia cresceu com o mosteiro. Vou-se embora porque somos como aves num ramo, sem saber quando levantar voo.
1: As aves somos nós e o ramo são vocês.
0: Não tenho medo de terroristas e ainda menos do exército, dos homens e dos deuses. Um filme de Xavier Beauvoir. Também eu não temo a morte. Sou um homem livre.
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3: Foi o trailer do filme Dos Homens e de Deus sobre o martírio dos monges trapistas na Argélia, nos anos 90 do século passado. E agora, mesmo na reta final do programa e de regresso a Portugal, vamos relembrar que a Fundação AIS continua a pedir ajuda para a recuperação dos edifícios da igreja danificados, Catarina, pela tempestade Christine.
4: É verdade, Paulo, e é preciso mesmo uma grande ajuda para que as dioceses possam consertar os edifícios, para que as comunidades possam usufruir de novo dos seus locais de culto. E por isso, deixo aqui uma vez mais, Paulo, o meu muito, muito obrigada pela fantástica resposta de todos, mas temos de continuar esta campanha até ser possível reparar todas as igrejas e todos os espaços que ficaram danificados.
3: Muito bem, eu sei que também já dissemos aqui várias vezes, mas é sempre preciso lembrar, Catarina, como é que os nossos ouvintes podem então ajudar nesta campanha tão especial.
4: Claro que sim, Paulo, e digo, como digo sempre também, que é muito fácil, portanto basta ir à nossa página de internet em fundação-ais.pt ou então ligar-nos para o nosso telefone 21 754 4000, repito, 21 754 4000, e dar a ajuda que cada um queira dar. Mas volto a repetir, e também, e isto é válido também para todas as campanhas da AIS, e hoje aqui já falámos, por exemplo, da campanha SOS Líbano, uhum. Portanto, a forma mais fácil é sempre através do MBWay, e o MBWay da Fundação AIS é o 918-125574, eu repito, 918-125574.
3: Muito bem, obrigado, Catarina, e já que estamos a falar então em ajuda, é bom lembrar também que podemos todos nós ajudar a AIS com a declaração do IRS.
5: 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Este ano, ao preencher a sua declaração de IRS, assine 505-152-304, o código da Fundação AIS, e isso basta. No ano passado, conseguimos mais de 200 mil euros. Este ano, temos de ultrapassar este valor, pois são cada vez mais também as comunidades que nos pedem ajuda, que nos pedem socorro. Ao doar 1% do seu IRS para a Fundação AIS, está a dizer a cada um destes cristãos perseguidos, destes heróis da fé, que eles estão no seu coração. O mundo ignora-os, mas a Igreja acolhe-os. Obrigado por aliviar a cruz dos cristãos perseguidos.
3: E assim, lembrando que com uma simples cruz na nossa declaração de IRS podemos ajudar os cristãos a suportar a cruz da perseguição religiosa, chegamos ao fim do programa de hoje. Falta apenas ainda uma nota de agenda e um apelo à oração. A Fundação AIS vai estar em Beja, no seminário, a 16 de maio, para a apresentação do relatório sobre a liberdade religiosa no mundo. A sessão começa às 15 horas e vamos contar com a presença do Bispo Dom Fernando. E deixo também aqui o lembrete que durante todo o mês de maio A Fundação AIS propõe, Catarina, que seja um tempo de oração ininterrupto do terço pela paz.
4: É verdade, Paulo, e como disse aqui várias vezes, isto já é um clássico na Fundação AIS, o mês de maio é um mês de oração, sem parar pelo terço pela paz. A ideia é ver sempre alguém a rezar a todas as horas, todos os dias, durante todo o mês de maio, que é um mês tão especial para Nossa Senhora. Por isso, deixo aqui uma vez mais este desafio para quem nos está a escutar, para se juntarem à Fundação AIS nesta grande maratona. Peço, por favor, que nos contactem para fazer a inscrição. Precisamos de garantir que haverá sempre alguém a rezar e o objetivo, Paulo, é pôr os portugueses a rezar o terço pela paz.
3: Muito bem, por isso é que é necessário mesmo a inscrição, para nós garantirmos que todas as pessoas estão, a todas as horas, todos os momentos, estão sempre ocupados. É isso mesmo. Vamos então pôr Portugal a rezar o terço pela paz. E para se perceber a importância da oração, chamo agora a vossa atenção, e estamos mesmo no final do programa, para a mensagem que o Padre Anton, que é o assistente eclesiástico internacional da Fundação AIS, nos enviou. Uma mensagem que foi gravada na sede internacional da AIS, na Alemanha, junto a uma pequena gruta, que tem a imagem de Nossa Senhora de Fátima.
6: Caros amigos, estando aqui na nossa gruta de Nossa Senhora de Fátima, na sede da AIS, tenho um pedido urgente. Por favor, comecem a rezar pela paz. De alguma forma, nós na AIS somos especialistas em pessoas que sofrem por causa do terror, da guerra ou que se encontram nas necessidades mais urgentes das coisas básicas. Mas também recebemos muitos testemunhos que provam aquilo em que a Igreja acredita, que a oração tem uma grande capacidade de mudar a situação das pessoas. Sabemos que a oração faz a diferença e é isso que vos estou a pedir. Por favor, comecem a rezar pela paz e para que o espírito de terror, de guerra, de vingança seja vencido pelo amor do nosso Deus e do nosso Senhor Jesus Cristo.
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3: E agora sim, com este convite à oração, chegamos ao fim do nosso tempo. Todas as semanas marcamos encontro aqui porque há uma igreja que precisa da nossa ajuda. Agradeço a presença da Catarina Martins Betancourt aqui em estúdio e assim também a colaboração de José Mário, Pilar Rocha, José Simões, Gonçalo Dias, Sérgio Melo e Félix Lungo, que muito agradeço. A Igreja no Mundo é um programa da Fundação AIS e é já retransmitido por 43 rádios em Portugal Continental, Madeira e Açores, mas também em Moçambique, Cabo Verde, Angola, São Tomé e Príncipe e Guiné-Bissau. E para mim, Paulo White, foi um gosto, como sempre, saber que esteve aí desse lado na nossa companhia. Despeço-me com amizade. Até ao próximo programa, até à próxima semana, se Deus quiser.
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2: Olá, bem-vindos a Notícias do Mundo, espaço de informação da Fundação AES, Ajuda à Igreja que Sofre, aqui na sua rádio. Eu sou o Paulo Aito e é sempre um privilégio saber que posso contar com a sua companhia aí desse lado durante os próximos minutos. Todas as semanas nós trazemos até si uma síntese do que de mais importante aconteceu no mundo no que diz respeito aos temas da liberdade religiosa e também da perseguição aos cristãos. O jornalista Paulo Simões e Catarina Martins de Betancourt, diretora da Fundação AES em Portugal, vão fazer companhia por aqui ao longo deste programa. E no site da Fundação AIS, e fica aqui o desafio para ir à página da AIS na internet, em fundação-ais.pt, no site dizia, estão em destaque as notícias que vamos agora comentar e que nos ajudam a conhecer a realidade da Igreja perseguida, da Igreja que sofre no mundo. E vamos começar pela Ucrânia, para dar conta de que no dia 16 um ataque russo atingiu, Paulo, uma igreja cristã em Zaporizhia.
3: Sim, foi um ataque com alguma violência, com drones, que atingiu uma igreja protestante numa altura em que estava a decorrer um culto religioso. Há pelo menos um morto, o pastor da comunidade, e 10 fiéis ficaram feridos.
2: Este ataque leva-nos a uma questão. É possível saber-se quantos edifícios da igreja, seja da igreja católica, ortodoxa ou protestante, que foram já destruídos ou danificados na guerra na Ucrânia?
3: É muito difícil saber-se disso, Paulo, até porque praticamente em todas as aldeias, em todas as comunidades, há pelo menos uma igreja ou uma capela, um local de culto, e nem sempre as consequências dos ataques são reportadas. Mas há dados, entretanto, publicados que permitem ter uma noção do que tem vindo a acontecer na Ucrânia desde que a guerra começou a 24 de fevereiro de 2022.
2: Uma guerra que já vai no 5º ano. Estamos a falar em quantas igrejas destruídas? Centenas?
3: Centenas, sim, Paulo. Muitas centenas. De acordo com um estudo universitário, desde o início da guerra, mais de 650 igrejas ortodoxas e protestantes foram destruídas ou danificadas, mas se considerarmos uma perspectiva mais ampla, ou seja, edifícios religiosos, como paróquias ou seminários, ou casas de irmãs, por exemplo, então esse número cresce bastante e estaremos a falar, neste caso, em pelo menos 742 edifícios destruídos ou muito danificados.
2: Estamos a falar da Ucrânia, da guerra neste país, pretexto para lembrar que a Fundação AIS já apoiou este país com, Catarina, mais de 1.200 projetos.
4: Sim, Paulo, foram apoiados exatamente 1.256 projetos, num total de mais de 30 milhões de euros. E podemos dizer, Paulo, que a solidariedade dos nossos benfeitores e dos nossos amigos nunca esmoreceu ao longo destes anos e podemos mesmo dizer que esta solidariedade será mesmo das poucas coisas positivas nesta guerra brutal em plena Europa.
2: E esse dinheiro tem servido isso essencialmente para quê?
4: Bom, essencialmente para alimentar os pobres e os deslocados, para ajudar a pagar despesas de saúde causadas diretamente pela guerra e também financiar programas de cura de traumas que neste momento são fundamentais ao fim de todos estes anos de guerra. Portanto, este dinheiro tem servido também, Paulo, por exemplo, para a compra de geradores e de combustível, o que tem-se revelado também essencial para a sobrevivência das pessoas no inverno, pois as infraestruturas energéticas têm sido constantemente alvo de ataques, e tem servir também, por exemplo, para a compra de veículos, para que os padres, para que as irmãs possam chegar às comunidades sob a sua responsabilidade, e também para o restauro e reconstrução dos edifícios danificados pelos ataques.
2: Portanto, podemos dizer com tudo isso que a AIS tem sido um fator de esperança no meio do caos e da violência.
4: Exatamente, Paulo, é mesmo um fator de esperança para todas as pessoas que dia após dia tanto têm sofrido com esta guerra, não só ao nível físico, mas também psíquico, e a solidariedade da Fundação AIS é a prova de que os cristãos da Ucrânia não estão sozinhos.
2: Obrigado, Catarina. Proponho agora que vá à página da AIS na internet para escutar Blanca Tortosa, jornalista da Fundação AIS de Espanha, que esteve recentemente na Ucrânia. Ela foi a Lviv, a segunda maior cidade do país, e testemunhou por lá a dor e o sofrimento das pessoas por causa da guerra. Em especial, ela refere o trabalho notável dos irmãos albertinos, que nunca deixaram de apoiar os que precisam de ajuda até para a comida do dia-a-dia. A A Ucrânia está em guerra, uma guerra aqui na Europa e sem fim à vista, mas há outras guerras que também se arrastam há vários anos, mas de que quase ninguém fala. O que se passa no Sudão há já mais de 1000 dias é disso o exemplo. O Sudão é palco da maior crise humanitária no planeta. Esta guerra começou no dia...

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Muito bom dia, sejam bem-vindos. Mais uma emissão, esta música está aqui, pá, chega, já vou perder assim. É, sim, está melhor. Eu nunca tive muita sorte com estas músicas de background atrás. Ela faz sempre mais barulho com os microfones. Olá, muito bom dia, sejam bem-vindos. Então aqui mais uma emissão do Joca Lassa, música do seu tempo, música que marcou, de algum modo, a sua história, aquelas músicas da sua vida, que o Joca Lassa às vezes vai-se lembrar. Mas hoje também trago alguma música mais recente. As minhas emissões, nunca, por acaso, nunca são iguais. Quem costuma ouvir sabe disso. Hoje já são 17 de maio. Estamos quase em junho, verão é à porta, ei! Que horas são? 11 minutos passados das 11. Está a fazer o almoço? Olha, daqui a nossa Maria Zínia da Grécia. Já mandou aqui uns pratos, não sei se é pratos típicos ali da Grécia. Falando da Grécia, então, a Maria Zínia, ela diz: bom dia, boa emissão, beijinho, sol, 26 graus, já vento fraco. Aqui está sol, mas o vento ainda está frio. Porque eu tenho agricultor aqui, tenho uma fazenda pequena, uns 250 metros quadrados. E então as abóboras eu ainda não pus este fim de semana. O ano passado já teria posto, mas isto está atrasado. Só para o próximo fim de semana é que elas vão para a terra, porque já não está fria, tem que estar uma temperatura média de 10 graus aqui, pelo menos à noite. Hoje é assim, então. Mas também falando da Grécia, Dona Zínia, há dias fui ao Lidl e comprei 1,5 litro de azeite grego, uma garrafa assim de metálica, com os tons de azul e branco, 13 libras, acho que foi 13 libras, estava bom, o azeite bom. Quem está bom também, o nosso Duarte Aru já mandou uma mensagem de voz, o nosso Mário Rodrigues, bom dia amigo, boa semana e boa emissão, um grande abraço, obrigado a todos vós por estarem desse lado, sempre os nossos melhores ouvintes, claro, da melhor rádio online, o nosso amigo Duarte Partelo, também foi

primeiro a mandar mensagem, daqui a pouco já vamos às mensagens. O nosso amigo Nelly Rocha, não sei se já acordou, e está com o joelho ligado. E então hoje vamos começar, nem mais nem menos, com o menino da nossa terra, o nosso Miro Freitas, uma música nova. Então ele diz: vamos todos festejar. Vamos todos festejar o quê? A vida, o facto de estarmos aqui a ouvir a rádio, o facto de estarmos vivos e a maior parte da gente saudáveis, e aqueles menos saudáveis, as melhores, que muita fé que, como é o caso da nossa Maria Freitas, que já está há muito tempo ali naquele hospital, e a todos os debilitados da nossa rádio que estão a ouvir, todas as minhas sinceras, como é que eu vou dizer, que Deus olhe para vocês um pouco mais de atenção do que os outros e que vos dê mais saúde. Então ficamos com o Miro Freitas, vamos todos festejar a vida e o programa do Joca Lassa, quando é tudo.

0: verdade, uma taça de vinho, mas diz que seja moderado. E se for a conduzir, não beba. E, de qualquer maneira, se você está a trabalhar, os nossos amigos taxistas portugueses espalhados por esse mundo fora, mas está muito de crawl, que já me fizeram uma vez saber que costumam ver a minha missão quando estão a conduzir o seu táxi. Mas o nosso Manuel Santos Santos também diz assim: boa tarde, amigo Joe. Queria ouvir uma do José Mário Branco, o tema Ronda do Soldadinho, para todos nós, boa missão. Já daqui a pouco, logo que seja possível, amigo, vou pôr esse tema. Mas por agora vamos ali ouvir a mensagem do nosso capitão. Diz, amigo.
1: Bom dia, Calata. Fala aqui o capitão Pancadinhas. É um feliz domingo para ti e a família deste lado. Tu sabes, canta, vim à cidade. Se tens tão qual, vim à cidade. Vim à cidade. Então vamos dizer aí da telefonia. Toca o telefone, toca a telefonia, toca o reba. Então um tema para Nossa Maria Freitas e Mulherzinhas. Brazão, Nolo Rocha, Foto Macaros, Rui Serrão, o Sula Osca, Maria Zé Mendonça, e para aquelas pessoas que estão todas doentinhas, as que põem um dos cavalos, que andam sempre cá, a mãe dos cavalos, uma da gaivota, as que põem o capitão já vai, está com ela, a mãe do soro e a galinha, assim para a escuta. E uma misca de parabéns, que é para o primeiro Luís, faz anos hoje, Luís Costelo. A minha vizinha, Milardete, também faz anos hoje, que a minha vizinha cá a prima, a sobrinha Nolo Rosca, acho que a prima, a sobrinha, já não sei. Joga-te! E agradecer aquelas pessoas que me fizeram ontem. Joga-te, que o capitão já está da cidade, a mãe do soro. Joga-te! Um abraço para a missão aí, calata. Fala aqui o capitão, pancadinha, está sem para a escuta. Ao meio da bicharada, joga-te!
0: Ao meio da bicharada, o nosso capitão Pagadinhas que vai para Stockwell, desculpa lá, mas ele acho que vai de burro, não é? Ele vai de burro, ele não tinha mota. Então estava para ti, amigo Pagadinhas, e logo a seguir a tua música de parabéns para ti, para todos, e para todos os que fazem anos, estão de anos hoje, de parabéns aqui do Joca Lassi e da Rádio Cadinho Madeira. Um feliz aniversário para todos vós, logo a seguir esta música do Fernando Correia Marques, Burrito, que acho que é o meio de transporte que o nosso Pacadinha está a usar para ir a Scottwell, e depois então José Reza, parabéns pelo teu aniversário. Ficam bem, ficam aí na companhia da Rádio Cadinho Madeira, com o Joe Calossa.

pedir a música do burrito aqui para o nosso amigo Pacadinhas. Certeza que ele vai caminho Scott Brown no seu burrito. Pode seguir então a música do Parabéns. Burrito.

0: Assim foi, José Rosa. Parabéns para todos vós, espero que tenham um dia especial. Está a fazer o almoço? Há um espaço aí para mais uma cadeira. O Palácio ainda não fez o almoço. Aliás, nunca nós aqui, nunca almoçamos. Já estou com a minha esposa inglesa já há 22 anos. Acabamos por perder essa coisa de fazer o almoço todos os dias. E você ainda faz o almoço no país de que você está, sem ser Portugal, não é? Para os imigrantes. Nós não fazemos o almoço. Comemos qualquer, o pequeno almoço um bocadinho mais tarde e depois fazemos o jantar. E, mas quem também não, quem nos disse também que está aqui, aqui a nossa escuta, o nosso amigo Roberto, o nosso amigo Duarte Araújo, o meu segurança pessoal de Jersey. Vamos ver o que ele diz. Veja, amigo.
1: Igreja nova.
0: Museu da Baleia. Minha terra e o canição. Dela sempre vou gostar.
1: Bom dia, bom dia.
0: Bom dia, amigo.
1: Tudo bem contigo, familhinha?
0: Passa andando. Não passa à frente.
1: Aqui tudo a andar, trabalhando, também foda.
0: É. Aqui está sol, mas está frio.
1: Está um pouquinho quente. Vamos trabalhar. Cheio de frio, uma música para nossos bilhetes, a Maria Freitas, Ralf de Melhor, a Lúcia Camacheiro, Nela Rocha, Maria Zinha da Grécia, Fátima Caixa, Rui Serrão, Maria Zé Mendonça, nosso Oscar Caldeira, tudo bom para eles, para voltarem rápido. E o Maria de Freitas quer voltar para casa, vamos ver se voltem rápido para casa, ok? E a segunda pode por aí, Botafogo no terreiro, com a gente todos, joga-te. E feliz domingo para vocês todos e para ti, a familhinha aí, ok? Jogo.
0: Feliz domingo também para vocês todos também. E faça ali como o nosso amigo Duarte Araújo, manda a sua mensagem de voz, diga o que pensa da Rádio Catinho da Madeira, diga se está contente com os locutores, diga se você quiser fazer, quiser ser locutor, nós arranjamos maneira, treinamos tudo. E então vamos ouvir esta música, Mil Freitas, Quero Voltar para Casa.

Vamos continuando com a nossa emissão. Amigos, peço desculpa, houve aqui um interface. Amigo Manuel Santos, eu trai a tua música, fiz o download da música, pus aqui, quando ponho, ela desaparece. Portanto, não vai ser possível tocar essa música hoje, mas eu escolhi esta de Alfredo Soares, um tema de 1996, Portugal, tenho saudades. Espero que gostes. Bonjour!

0: você tem saudades da sua aldeia? O João Calasta já não tem, eu já estou aqui, como sempre vivesse aqui. Não me dá saudades, não tenho culpa. Também vivo aqui numa terra linda, Eastbourne, à beira-mar. Jardim, um jardim que eu construí aqui com rosas amarelas, muitas dálias, vermelhas, rosas de todas as cores, árvores de fruto. Tenho para aí umas 10 árvores de fruto aqui no meu jardim. Está tudo cheio de fruto esta época. Continuando a nossa conversa, o Nelly Rocha. Ah, já tinha saudades, Nelly Rocha. Diz, amigo. Se consegui tocar, com estas mensagens às vezes de Jersey, vem maravilhas.
1: Bom dia, João.
0: Bom dia, amigo.
1: Todo um prazer à tua família. Um grande abraço. Boa emissão. E quando começaste a fazer a emissão, eu estava na escuta. Só que não estava, não podia gravar a mensagem.
0: Estava a brincar contigo, amigo. Estava a brincar contigo.
1: Olha, o Pancadinhas parece que vai para o Sur, para o Setacuel, vai ser engraçado.
0: Mas ele vai de burro.
1: Está atrás daquele rapaz.
0: Não.
1: Amanhã vai ter banho, ele vai ter que beber umas açúcar logo de manhã. Vai a ressaca. Mas olha.
0: Ele acho que tem
1: que ter também para tomar mais.
0: Não.
1: Olha, se puderes, umas coisas rápidas melhoras para Maria Freitas, para Tacares, do Sibilente, Rui Serrão. O que eu sei contra o debilitado, se favor. Tira também com os erros, se favor. Depois uma música de aniversário e depois o aniversário diante de hoje, se favor. Um abraço, boa missão. Não te choque com a Pancadinhas, tomamos hoje. Tchau,
0: não, o Pancadinhas tem um problema, ele tem medo de copos vazios. É o problema dele esse. A nossa Maria também, quem nos deu aqui também a saber que está a nossa escuta, a nossa Maria José Mendonça, desde a Madeira. Olá, bom dia amigo. Boa emissão, se faz favor um tema para todos que estão de aniversário, obrigado. Eu já toquei um tema do José Reza, feliz aniversário, a seguir Maria José Mendonça, e primeiro vou pôr esta música para ti, amigo Nelly Rocha, depois vou pôr um tema para a festa de aniversário de quem faz anos hoje, e esta vem de vocês dois, da Maria José Mendonça e o nosso amigo Nelly Rocha. Mário Gênio, a vida é festa de escolhas, e nem mais.

Isso é vida feita de escolhas. Por isso que você escolheu a Rádio Quintinho Madeira para estar aqui connosco. Isso é assim. Isso é que se chama uma escolha inteligente. Também quem é muito inteligente é o nosso amigo Manuel Santos Santos, que diz que, olha, uma coisa, é que a nossa amiga Senhora Celeste Dias está de parabéns. Muitos parabéns, amiga Celeste Dias. Então vai para a festa da amiga Celeste Dias, para a festa ali da nossa amiga, do nosso amigo Nelly Rocha e da nossa amiga Maria José Mendonça. Vai para todos os aniversariantes de hoje. Vamos pôr esta malta toda a trabalhar, toda a dançar nesta festa da amizade, festa da vida, festa de aniversário, juntamente aqui com o Rádio Quintinho da Madeira, agrupamento musical de baile de apazão. 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

Ficamos Rocky Sun nessa dama. Logo a seguir, esta música vai aqui de presente para o nosso Duarte Araújo, que anda ali com a barbinha branca, não é, Duarte Araújo? Precisas de pintar isso. Então a Rosinha vai-te fazer, explicar como é que se pinta os cabelos branquinhos.

Vamos ao Pintelhos. Também há Pintelhas, acho que é uma na Madeira, não é? E então estamos a 4 minutos do meio-dia aqui na Rádio Coutinho Madeira, só agora se juntou-se a nós. Meu nome é Joe Calassa e estou a fazer a emissão desde Eastbourne, sul de Inglaterra. Quase, praticamente, se eu for daqui à praia, são menos de 5 minutos de andar a pé, já estou ali no mar, apanhar as sardinhas, que de vez em quando o nosso capitão vem aqui embaixo apanhar sardinhas. Leve a rocha nas beiras. E logo a seguir, Sérgio Rossi, Manuel Machado, só com ela. Só com ela e só com vocês aqui nesta rádio, na melhor rádio web, Rádio Gatinho da Madeira.

Assim foi, bota abaixo, John Abreu, bota abaixo, bota acima, o que interessa é botar copos vazios, o pacadinhas é alérgico. Não só ele, muita gente. Estava a dizer que no próximo domingo vai estar ali a festa do Divino Espírito Santo em Crowley, uma festa anual, sempre uma bomba, vai lá, não tenho o cartaz. Mário Pita, se tiveres, que sei que o Mário Pita está a ouvir, que ele disse assim, boa emissão, amigo Joe Calassa, se tiveres o cartaz da festa, envia para o meu Facebook, que eu direi quem vai estar lá, vai estar muita gente, muitos cantores, e todos os anos é sempre, essa festa é sempre muito boa, não se esqueçam de aparecer lá no, em Crowley, na festa do Divino Espírito Santo. Continuamos com muita música. Sou Outra Mulher, não é, sou, é o nome da música, eu sou sempre um homem, é, sempre, é o nome da música, é Sou Outra Mulher, para todos vós, para toda a mulherada que está a ouvir aqui esta emissão, desde Eastbourne, a volta ao mundo, a chegar a Eastbourne outra vez. Ora!

Então, de coração, já passando 12 minutos das 12, tenho aqui o cartaz da festa de Crowley, que é no próximo dia 24 de maio, ali em Crowley. Então, barracas de comes e bebes, música, muita música e animação, São Bernardo Church, Crowley, Toll Gateway, RH10, 5BS. Quem é que vai lá estar? Ora bem, vamos lá ver. Vou carregar aqui na foto. Vai montar, deixa eu ver se está. Vai lá estar o Elder Batista, o Motar da Concertina, o Obuzico, vem da Madeira, Paulinho Santos, o nosso Márcio Amaro, de canto a canto, vem da Calheta. Depois temos DJ Fábio Costa, Alma Portuguesa, Lúcia Macedo e Mini Break. A não perder no próximo dia 24 de maio, a partir de sei que horas, deixa eu ver se está aqui, espera lá, vai ter a missa solene, essas coisas todas.

Então vamos ver se está aqui às horas. Mas é que ele é a partir, parece que é a partir das 10. Não estou em erro. Anyway, vai ter lá muita animação. Agora vamos chegar com Tony Carreira, um tema ternura. E sempre com as melhores músicas Rádio Cantinho da Madeira com o Joe Calassa.

0: de muita ternura, já passado 17 minutos das 11, eu tenho aqui este pequeno pensamento que eu trai que vi na internet, que eu acho que eu gostava de partilhar com vocês, amigos ouvintes. Faz todo o sentido. Vamos lá ver.
1: Você pensa ao meu respeito, não é problema meu, é problema seu. Você pode pensar o que quiser de mim, porque se eu ficar preocupado com o que você pensa, eu vou acabar vivendo a sua vida e não a minha.
0: Muito verdade.
1: Eu não estou nessa terra para agradar todo mundo.
0: Muito verdade.
1: Eu estou aqui para viver a minha vida.
0: Mais nada.
1: Construir a minha história.
0: Exato.
1: Cumprir o meu propósito. Quando você vive tentando controlar a opinião dos outros, você perde o controle da própria vida. Então, deixa eu te dizer uma coisa e reflita sobre isso. Para de viver a vida dos outros. Viva a sua vida. Cuide do seu caminho. Porque quem vive de opinião alheia nunca vive por inteiro.
0: É verdade,
1: o que acabo, você não, pensa não, ao meu respeito?
0: A verdade, se acabo, nós fazemos isso assim já há muito tempo. Se falam, se não falam, isso a mim não me importa. Ou como este senhor disse, eu vivo a minha vida e o que os outros pensam em relativamente, porque toda a gente tem a sua cabeça, cada sentença. Tu vais e eu.

0: Eu vou. Esta música parece que vem a propósito. Tu vais, eu vou. Vamos aonde? Vamos todos a Crowley no próximo domingo à festa do Divino Espírito Santo. O nosso amigo Mário Pita, que vai estar lá, sempre muito dedicado com estas festas. Ele que nos mandou, eu espero que isto agora saia. Ele que mandou o jingle da festa feito para o nosso amigo, Freitas. O que me entenda, porque ontem havia umas poucas emissões e ninguém passou este jingle. Vamos lá ver.
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Todos os caminhos vão dar a Crowley no próximo dia 24, a festa dos vinhos, portanto, uma festa que já acompanha há alguns anos. Costuma lá apostar o nosso amigo Bernie Martins, que tem alguma envolvência, não sei. O nosso amigo Mário Pita está sempre por lá. O Joe Calassa vai estar lá. Quem não conhece o Joe Calassa da Rádio Cantinho Madeira, quando ele se dê toque, tem uma oportunidade, não sou nada diferente dos outros, uma pessoa normal, mas sabe que também já ouvi, há sempre aquela curiosidade de ver quem é que está por trás do ecrã. Logo a seguir, vamos ter uma rosa para mim.

0: Oh, calaça, põe mais um tema aqui, acho que esta coela. E mais um tema para as metades. Isso me vai te vedrar. E esse cara sui. Joga, panda, que já estou ganhando a mãe da galinha daqui, está com ele. Joga-te, um abraço, obrigado pela missão.
1: Esse cara sou eu, essas músicas eu dou já esta semana inteira. E vou pôr, sabes qual é? Por causa Portugal não dorme no verão. E esta vai para ti, amigo, para cadinhas.

E você, será o seu açúcar da sua cara metade ou é? Ou será que é pão? Logo agora, não se preocupe, amigos, confie em mim, a nossa próxima música.

Costa, meu amor, agarra-te a mim um tema da banda Invasion, do grupo de musical Invasion. Logo em seguida, Jamalhão, meu amor, meu chéri, já quase na última quarta hora de emissão. Espero que estejam todos bem por aí, por esse lado. Espero que já o almoço já está a cheirar. Está a chegar este cheirinho aí a bacalhau. Vem da cozinha, com certeza, não é?

0: isto acabou mais rápido do que estava a pensar, e você vai ao Balearico no próximo fim de semana, ali em Crowley, na festa do Divino Espírito Santo, que vai estar lá muito Márcia Amaro, entre outros artistas. Eu tinha aqui um jingle que perdi, mas vou ver se encontro. Vamos lá ver aqui o jingle da festa de Crowley, próximo sábado, a não perder. João Calassa também vai lá estar, entre outros.
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1: Os amigos, aqui já no próximo domingo, Diogo Calaça não vai poder fazer a sua emissão porque vai ir à festa. E não sei se vou perder a cabeça, mas quem vai perder a cabeça é o nosso amigo José Reza. Perco a cabeça.

Eu fico louco, porque eu escrevo aqui mais um tema aqui na rádio. Que fica galera com o Jota Laça. Faltam 2 ou 3 minutos para acabar a missão. Não sai do seu lugar. Logo a seguir temos a nossa amiga de Jéssica, a nossa amiga Maria de Souza, com sua hora latina. Então vamos ficar com a última música. Obrigado a todos vós por estarem desse lado. Muita gente está a ver hoje a rádio Cantiga da Madeira, que o Joe Calassa desde Eastbourne, UK, o sul da Inglaterra. Daqui a pouco vou para o Pier, que é tipo um cais ali, que tem um pub, tem música ao vivo. Vou lá estar ali na Alfarra o resto do dia. E que vocês também tenham um bom de resto do dia, principalmente ao ver a nossa Maria Sousa com a sua hora latina. Ficamos então com Pedro Miguel Vagabundo.

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0: dinheiro no trabalho, saiba agir com maturidade. Touro, hoje é um bom dia para mostrar aquilo que vale e você vale tanto. Gêmeos, a nível familiar, hoje pode ter que tomar uma decisão muito importante. Caranguejo, está numa boa fase para apostar na vida profissional. Vamos para a frente. Para a frente é que é o caminho. Leão, a nível financeiro, esteja atento para não perder as suas oportunidades, que elas são suas, meu anjo lindo. Virgem, no domínio material, hoje pode receber uma boa proposta. Aproveite. Balança, esteja preparado para defender bem as suas ideias. Escorpião, hoje procure manter a calma, faça desporto para descarregar energias, dê uma voltinha ao seu quarteirão, faça qualquer coisa. Sagitário, está numa boa fase para desenvolver novos projetos. Quanto a Capricórnio, a nível afetivo, seja mais empenhado na sua relação. Aquário, hoje é um bom dia a nível profissional. Vá para a frente é que é o caminho. Peixes, esteja atento, nem tudo é o que parece, não se iluda. E hoje os signos mais favorecidos são Aquário e Sagitário. E os que estão menos favorecidos são Escorpião e Leão.
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Olá, bom dia, boa tarde, boa noite a todos os ouvintes aqui da Rádio Cantinho da Madeira. Sejam todos muito bem-vindos aqui à minha emissão Hora Latina, diretamente desde a Ilha Jersey, Reino Unido, para os quatro cantos do mundo, onde haja em um português, aí está a Rádio Cantinho da Madeira na vossa companhia. Eu sou Maria Souza e estou, como eu disse, diretamente desde a Ilha de Jersey. Quero, em primeiro lugar, agradecer ao meu colega Joe Calassa por a sua excelente emissão. Obrigada, cuida com essa garganta, não vais cantar muito carioca, porque se amanhã ficas sem voz, canta só uma coisinha. Obrigada, amigo, e continuações de uma feliz tarde de domingo para ti, para a tua esposa e para teus filhotes.

0: sábado.
1: E neste momento são às 13h19 do dia 17/5/2026. Vou estar aqui na vossa companhia até às 16 horas. Não se esqueçam, hoje está de volta Madeira e jogo. Vamos pôr a nossa sabedoria aqui em jogo. Vamos lá.

0: Eu vou começar a dar hoje boas-tardes a todos os ouvintes de Portugal, Continental, Madeira e Açores. Obrigada por sua companhia, por sua preferência aqui nesta lindíssima rádio RCM. Obrigada e um feliz tarde de domingo e agora uma boa semana que aí vai entrar. Também quero dar os bons dias, boa noite ou boa tarde àqueles ouvintes que estão nas várias aplicações que a nossa rádio tem disponíveis. Obrigada a todos vós por vossa companhia e continuação de um excelente domingo.
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0: E vou dar aqui um pulinho à salinha de chat da rádio. Para quem quiser fazer ali uma visita, é só ir ao Google e pôr www.radiocantinhamadeira.chat e entrar ali nessa linha e eu estarei de braços abertos para vos receber. Mas neste momento está a senhora Adelino e a senhora Fátima do Madeira Só Peixe. Um grande beijinho para vocês, com votos de uma excelente tarde de domingo e obrigado por sua companhia. Também está a nossa ouvinte de Ganze, Maria Brito, a quem eu desejo uma excelente tarde de domingo. Obrigada, amiga, por tua companhia. Grande beijinho para todos vós.

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E vou dar aqui um pelinho agora aos amigos da Rádio Cantinho da Madeira. Neste momento estão 11 pessoas aqui neste lindíssimo grupo. Mas cá está visível e o nosso Daniel Vieira Vieira. Um grande beijinho para ti, mano. Com votos de uma excelente tarde de domingo. Obrigada por tua companhia. Também está a nossa ouvinte, minha mana de coração, São Vieira, quem manda um grande beijinho. E com votos também de uma excelente tarde de domingo para ela, para o seu filhote Lugero e para a sua nora Tracy. Obrigado a todos vós por vossa companhia. Também está a minha amigaça daqui da Ilha Jersey, a Eugênia Andrade e sua esposa Isidro. Obrigado, amigos, por vossa companhia. Um grande beijinho para vocês, com votos de uma excelente tarde de domingo. É um pouco mais para baixo e também está... também está a minha amiga, a minha linda amiga Natália Martins, a quem mando um grande beijinho para ela, já com muitas saudades. Espero que tenhas tido umas boas férias, as minhas foram ótimas. Obrigada, linda, por tua companhia e bom domingo para ti e toda a tua família. Um pouco mais para baixo, vou cumprimentar o nosso ouvinte daqui da Ilha Jersey, Nélio Rocha. Boa tarde, amigo, espero que estejas melhorzinho. E que essa saúde fique 100%, eu que te desejo um brigadinho por tua companhia, resto de feliz tarde domingo para ti e tua família. E vou aqui um pouco mais abaixo, vou cumprimentar o meu colega e amigo Kiko Pires, daqui da Ilha Jersey. Obrigada, amigo, por tua companhia. Desejo-te um bom descanso, um feliz domingo para ti e toda a tua família. Espero que esteja tudo bem contigo. Vamos aqui, vou pôr aqui mais uma musiquinha e já volto já.

vamos aqui continuando a cumprimentar mais pessoal que já me fizeram saber que está à escuta da Rádio Cantinho da Madeira e da minha missão Hora Latina. Não se esqueçam que a partir das 14 vai haver o jogo Madeira em jogo de volta. A vencedora do mês de março e abril foi a nossa Noemi da Fonte. Quem sabe este mês, mas que vai, não seja você. Tente aí adivinhar as perguntas que vou fazer. Vamos aqui então cumprimentar, vou dar as boas-tardes ao nosso ouvinte e minha amiga Eugênia Andrade e a sua cara metade. Obrigada por sua companhia. Também vou cumprimentar Adelino Correia e Doris Andrade. Obrigada, amigas, por vossa companhia. Estão à escuta desde aqui da Ilha de Jersey. Quem está em Londres diz que está em Stockwell. É o nosso Duarte Petrello. Boa tarde, amigo. Cuidado com os ratos e as galinhas e os coelhos por aí. Podes sair daí mordido. Tem muito cuidado, amigo. Um grande beijinho. Obrigada pela tua companhia. Também, quem está mais? Deixa-me ver aqui. Aqui no grupo foi estes só que me fizeram saber que estão à escuta. No grupo não, peço desculpa. No meu mensageiro. E vamos aqui começar a minha emissão Hora Latina, diretamente desde a Ilha de Jersey, para os quatro cantos do mundo. E eu vou escolher este tema para todos vós. Vá onde sarei um pouco, mas vou cumprimentar o meu ouvinte e amigo, Nélio Rocha, que acabou de mandar mensagem, que também está à escuta, estava no grupo. Mas agora mandam para o mensageiro. Obrigada, amigo. Continuações de uma excelente tarde de domingo. Agora sim, o bicho vai pegar. Será que vai pegar? Vamos lá, que pego muitas vezes aqui na Rádio Cantinho da Madeira. E este tema vai para todos vós com grande gratidão e obrigada por sua companhia.

vamos lá fazer o nosso domingo mais feliz com estas lindas músicas para dançar, queimar calorias do jantar de ontem. Bora, gente! O bicho vai pegar!

bicho vai pegar foi para todos os ouvintes que estão à escuta da Rádio Candinga Madeira. Obrigada mais uma vez. E eu vou dar as boas-tardes ao meu colega Mário Pita. Não se esqueçam, os caminhos para a semana vai dar a Crowley, a festa do Vinho Espírito Santo que vai haver ali na Igreja Santa Bernadette. E o meu colega Mário Pita vai estar lá. O meu colega também, Berno Martins. Este ano não vou poder ir, porque vou à festa de Londres, à vovó. E então não se pode ir às duas. Mas para o ano, quem sabe, estarei lá em Crowley, na festa do Divino Espírito Santo. Também vou cumprimentar o meu amigo, o nosso ouvinte, Roberto Gonçalves, que já tinha saudade dele, há um tempo que já não vinha aqui à minha missão. Um beijinho para ti, amigo. Espero que esteja tudo bem contigo e com a tua família. E obrigado por esta linda surpresa. E vamos aqui continuando. Olha, o próximo tema vai ir para todos. Não, eu vou pôr aqui um novo tema de Bruna. Quero enlouquecer. E vou enlouquecer ali o grupo de amigos da Rádio Cantinho da Madeira, para eles dar ali um passinho de dança. Mas cuidado não pisar os pés de uns dos outros. Saltem com moderação. Pode dançar, mas não pisar os dedinhos dos outros. Isso sim que não, que se magoa. Um grande beijinho para todos vós que estão aí no grupo. E também vou dar as boas-tardes à minha linda amiga Fátima Caris e ao meu colega Emanuel Santos, lhe desejando uma feliz tarde de domingo e obrigada, linda, por tua companhia. Agora sim vai o tema para o grupo de amigos da Rádio Cantinho da Madeira, o novo tema de Bruna. Quero enlouquecer. Vocês me põem enlouquecer por todos vós.

acabamos de ouvir este lindíssimo tema. Por fim chegaste tu, um amor que sempre queda. E eu vou continuando aqui com a minha emissão Hora Latina. Não se esqueças que a partir das 14 horas vai estar Madeira em Jogo. Mas antes vou dar as boas-tardes ao nosso ouvinte Duarte Araújo. Feliz tarde, domingo, amigo. Bom descanso, um grande beijinho para ti e para a Fernanda e para todos aí da tua casa, com votos de uma boa semana. Também vou dar os bons dias ao nosso ouvinte e meus amigos Lucy e Lucinda de Boston. Um feliz domingo para vocês aí e que seja um domingo abençoado. Obrigada por sua companhia. Também vou dar as boas-tardes e testemunhei ao tempo com o nosso Marco Freitas na vinha que é minhas emissões. Ele costuma dizer quem é vivo sempre aparece. Obrigado, amigo, por tua companhia. Desejo uma excelente tarde de domingo. Especialmente esteja tudo bem contigo e teus familiares. Obrigada por esta linda surpresa. Ah, gostei, gostei, como diz o Chavelha. Ah, isto mei? Ah, isto mei, isto mei. Um grande beijinho para ti. E então vamos agora com mais um teminha. E vai... Qual é o tema que eu vou pôr? Olha, vou pôr este de Cláudia Nayara. Sou outra mulher. E não sou outra mulher, sou a mesma. Aqui atrás do microfone, seja na minha vida pessoal. E é isto que vocês escutam e é isto que eu sou. E então vai para todos os imigrantes. Olha, eu não vou pôr este, vou pôr este. Outro, para os imigrantes. Espalhadinhos nos quatro cantos do mundo, porque isto é uma rádio feita por portugueses para portugueses. Vai ir um novo tema de Lúcia Teixeira. A festa não vai parar. Ah, não vai, não vai. Ah, isso de certeza. Ouvintes como vocês, isto nunca mais para. Isto é só bombar, é só somar. E não há rádio nenhuma como a rádio RCM. Então, foi posto dos imigrantes. Obrigada a todos vós pela sua companhia e pela vossa preferência aqui na Rádio Cantinho da Madeira.

Dizem que as tradições ficam no passado, presas em fotografias antigas, em histórias que já ninguém conta. 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

0: E não pode faltar este grande arraial que vai haver ali em Crowley. E hoje, este ano, as festeiras são só mulheres. Que viva as mulheres! Muitos parabéns àquelas que se candidataram para ser festeiras este ano. E conheço elas todas pessoalmente, porque já há 2 anos seguidos que eu vou a essa grande festa do Divino Espírito Santo. Este ano não vou, porque vou para Londres. A pessoa tem que mudar, não pode ser sempre pão-pão, tem que ser sopa também. 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E agora está quase a chegar o Madeira em jogo. Vou pôr o sinal do horário e já a seguir vamos então com Madeira em jogo.
1: Hora certa. 14 horas.

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E Madeira de Jogo já vai começar já aqui, diretamente desde a ilha de Jersey. Mas antes vou cumprimentar o Sr. Manuel Santos, de França. Seja muito bem-vindo, amigo, aqui é a minha missão Hora Latina. Obrigada pela sua companhia e continuação de uma excelente tarde, domingo para si e toda a sua família. Também vou cumprimentar a minha colega e amiga Isabel Mendoza, que está à escuta desde Guernsey. Muito bem-vinda, linda, por tua companhia. Espero que tenhas tido um bom dia de domingo e que tenhas uma excelente tarde de domingo. Obrigada a todos vós por vossa companhia, a vossa preferência aqui na Rádio Cantinho da Madeira. E vamos aqui, e vou dar também as boas-tardes à nossa ouvinte, que já é a nossa ouvinte, Marícia Andrade. Se vocês quiserem resolver alguma coisa, já está ali a nossa Marícia aqui no grupo de amigos. 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E se ela não conseguir, ela vai tentar, vai mover os seus pezinhos para resolver o seu problema. Por isso, não hesite, vá com Mac, a companhia da nossa Marícia Andrade. Obrigada, amiga, por tua companhia. Uma feliz tarde de domingo. E eu vou ir aqui agora, eu acho que já está tudo cumprimentado. Vou ir aqui às minhas pichas. Ah, pois, por conta de ter fazendo o trabalho de casa. Isto tem-se que fazer o trabalho, senão está como é. E a primeira pergunta é sobre a nossa Ilha da Madeira. Claro, tudo sobre a Madeira. A Ilha da Madeira a ser povoada em. Ouça bem, hein? É o ano. Não vou dizer o ano, quero que vocês me digam o ano. Por ordem de Dom João, como a deusa floresta dificultava e ficção humana. Os colonizadores, isto está muito pequenino no telefone, tenho que puxar. Os colonizadores utilizaram queimadas que, segundo relatos históricos, arderam intensamente durante um longo período. Estas cinzas enriquecerão os ciclos vulcânicos. Vou repetir outra vez. Diz assim, marcos históricos importantes. Isto é história da Madeira. Descoberta e colonização. A ilha começou a ser povoada em um ano que começou a ser povoada, e é isso que eu quero a resposta. Por isso comecei a pesquisar. É por ordem de Dom João I. Como

0: com a minha primeira dedicatória. Vem de parte do nosso ouvinte, Nélio Rocha. Ele hoje foi rápido. E vamos aqui ouvir o áudio.
1: Boa tarde, Nina Maria. Feliz tarde, domingo, tudo bom para si e sua família. Beijinhos, boa emissão. Sou possível que eu faça uma música de rap melhor para a Maria Freitas. Boa tarde. Possivelente. Rui Serrão, Maria José Mendonça. Inclusive que se contribui do teatro, por favor. E também com os eixos, por favor. É que fazer música de aniversário de tempo. Fazer os aniversários de hoje, por favor. Beijinho, boa emissão e o resto tarde, mãe. Tudo bom. Tchau.
0: Obrigado, meu amigo, por tua companhia. E há os aniversariantes, claro que sim, há. Está o Luís, familiar do nosso Pancadinhas. Está a mãezinha mais linda da nossa ouvinte, minha mana de coração. São Vieira também está de parabéns hoje. Está completando 80 anos. Que linda idade. Quem nos dera nós chegar a essa idade, não é? E não há quem diga. Quem vê ela diz que ela tem uns 60, 65. Está ali toda nos trinques. E também está o meu sobrinho, Paulo Moreira, que era para ser locutor aqui na Rádio Cantina Madeira. Ele ainda fez umas emissões, mas depois, por problemas pessoais, não pôde continuar a fazer emissão. Também está de parabéns hoje. Depois passarei um tema para os aniversariantes de hoje, mas vamos aqui com o tema de José Malhoa. Meu amor, mas chérie. Ah, meu amor, minha querida, eu acho que é assim em francês. Mas chérie. E vai de parte do nosso Nélio Rocha, para todos aqueles que estão debilitados de saúde. Com votos de rápidas melhoras para todos, especialmente também para ele e para a nossa Maria de Freitas.

0: E acabamos de ouvir um novo tema de José Malhoa. Mo, mo, mas, macherri. E eu vou repetir a pergunta de Madeira em Jogo. E já tenho alguns que acertaram. Vamos lá responder. Participem. Vamos aqui então. Vou continuar aqui então a responder. Marcos históricos importantes. Vou ter que puxar isto mais uma coisinha. Descobertas e colonização. A ilha começou a ser povoada em. Este é o ano. Quero saber só o ano que foi povoada a Ilha da Madeira. Por ordem de Dom João I. Como a densa floresta dificultava a fixação humana, os colonizadores utilizaram queimadas que, segundo relatos históricos, arderam intensamente durante um longo período de longo período. Estas cinzas enriqueceram os solos vulcânicos. Já tenho umas respostas certas. Depois direi quem foi o primeiro. Este aqui é o primeiro que acerta, que diga a palavra certa, ou o ano certo, é o ganhador e leva um ponto. Mas vamos aqui continuar com mais dedicatórias. A próxima vem do nosso amigo André Calanda. Está aqui o nosso Duarte Petrello. Vamos aqui ouvir o ad que ele enviou.
1: Tarde, amiga. Fala aqui, Capitão Pancadinhas. Um feliz domingo para si, a família de Slódico. O Capitão chegou a Gafi e vinha à cidade, está com ela. Já anda mais de galinhas e galos e o soro. Mas não interessa. Uma boa missão aí para si, a minha filha de lado, com o qual ela se acabou. Faz a missão da Tofinha Toca. O capitão está indo às cidades, está com ele, viu mãe de galos e as sardinhas, vim cantar, ok? Então um tema para a nossa Maria Freitas, as mulherzinhas, Brazão, Nolo Rocha, Fátima Cor, Rui Serrão, Sorosca, Maria Zamandança, nosso tenente, e para aquelas pessoas que estão todas doentinhas, e é seguir para aquele homem dos cavalos, homem das gaivotas, com o homem de gatos e galinhas, o está sempre à escuta. E acho que uma música de parabéns, que é para o meu primo Luís Postelo, que está a aniversário hoje, e a Milhardete, que acho que é a sobrinha do Nolo Rocha, a sobrinha é a prima. Joga-te, Maria Sousa. Fala aqui o capitão Pancadinha, que já estou grosso. Aqui está com a mãe da galinha e gatos. Beijinhos, boa missão de latinha.
0: Eu depois passarei então um tema de parabéns para todos, especialmente para a Bernadette, Luís Pestrelo, também para a mãezinha da nossa São Vieira e para o meu sobrinho Paulo Moreira e para todos que estão de parabéns. Vamos aqui então, olha o primeiro tema, vai ir Quero Morar no Teu Sorriso e vai para todos aqueles que estão debilitados. Que um dia possa sorrir e dizer estou liberto desta doença, não é? Ou que está acontecendo no vosso corpo, que estejam libertos e que sejam saudáveis. Especialmente a nossa Maria de Freitas, que possa ir para a sua casinha, porque já chega. Já há 2 anos que ela está ali e as saudades são muitas do seu lugar, do seu hogar, que é a sua casinha. Também para o nosso Nélio Rocha. Já há um ano que está assim, que está a batalhar, mas vai ficar tudo bem se Deus quiser. E para todos aqueles também que estão debilitados. Depois vou pôr o tema de Jerusalema, um novo tema, uma nova versão do Jerusalema, para o nosso Pancadinhas dar ali um beijinho no som da Rádio Cantinho da Madeira. E o terceiro vai um pimba. Para todos vós. Então vamos ouvir estes 3 temas de parte do nosso Pancadinhas, o nosso amigo Eduardo Petrello.

0: Acabamos de ouvir Jerusalema Tropical Remix, uma nova versão do Jerusalema. Este tema foi dedicado para o nosso amigo e ouvinte Pancadinhas, o nosso Duarte Petrello. Obrigado, amigo, por tua participação à minha emissão Hora Latina. E vamos aqui, Madeira em jogo. E vou pôr aqui os spots, porque não? Vamos lá pôr os spots.
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0: Ah, pode. Vocês podem receber alguma coisa do nosso gestor César Camacho. Eu falei com ele e ele está para enviar qualquer coisa para a nossa Noemi da Fonte, que foi a vencedora do mês passado. E a pergunta foi: que eu fiz? Descoberta e colonização. A ilha começou a ser povoada. A esta tosse em 1425, por ordem de Dom João I, como a densa floresta dificultava. Ai, Jesus! Esta tosse dificultava a ficção humana. Os colonizadores utilizaram queimadas que, segundo relatos históricos, arderam intensamente durante um longo período. Estas cinzas enriqueceram os solos vulcânicos. E a data era 1425. Essa era a resposta. E quem acertou? Ai, a nossa Isabel, a nossa leitora está numa punchinha. Isto, eu acho que não é com punchinha, isto é contra a coisa. Acho que sei, amiga. Isto vai passar. E quem acertou foi o nosso. Deixa ver. O nosso. Isto aqui. Ah, já estou muito próximo. Foi o Daniel Vieira Vieira. Merici Andrade. Isabel Mendoza. E Marco Freitas. Mas a primeira a acertar, ou a primeira a mandar a mensagem, foi Isabel Mendoza, a minha colega e amiga. Por isso, amiga, um ponto e não podes participar na próxima. Já acertaste, fica com o rabo quieto aí. Vai-te mandar aí uma punchinha ou um cafezinho. Ai, cai, vai um cafezinho. Se cair agora um cafezinho. Será que tem algum vizinho por aqui que me venha trazer um café? Ou deixo vocês aqui ponderados e vou fazer um instantinho café. Vamos ver. A nossa Isabel Mendoza para a próxima. Não pode participar. E vamos então com a próxima pergunta do Matéria em Jogo.

0: Vamos lá entrar aqui no jogo Madeira em Jogo, aqui na minha emissão Aurolatina. E neste momento são os 14h37 minutos. E a pergunta que já para o ar é: vocês estão prontas de ir aí pesquisar? Esta foi o nosso boss, César Camacho, que me enviou. E diz assim: que figura histórica viviam em Porto Santo antes de viajar para as Américas? Pergunta a Fernando de Magalhães. Pergunta B, Cristóvão Colombo. Pergunta C, Bartolomeu Dias. Quero que repitem? Vou repetir, esteja atento. Isto está se repetiu. O nosso César não brinca em serviço, pois não. Grande jornalista, grande pessoa, grande amigo, grande chefe, é grande em tudo. A pergunta é: que figura histórica viveu em Porto Santo antes de viajar para as Américas? Pergunta A, Fernando de Magalhães. Pergunta B, Cristóvão Colombo. Pergunta C, Bartolomeu Dias. É só responder. E vamos aqui com a nossa próxima dedicatória, que vem de parte do nosso Duarte Araújo. Vamos aqui ao nosso Duarte Araújo ouvir o áudio que ele enviou.
1: Boa tarde, Maria Sousa, tudo bem consigo, a familhinha? Acabei de chegar a casa, a mulher está no café na cidade, agora tomar um banhinho e dar uma voltinha também. Gostava de ver uma música para o nosso debilitão, Zé Alves Melhores, Maria Freitas, Lúcio Camacheiro, Nova Rocha, Mariazinha da Graça, Fátima Carlos, Luís Serrão, Maria Zé Mendonça, nosso Oscar Caldeira, tudo bom para eles. E mais alguém que se encontrar debilitado, está incluído na música. Posso ser aí, é do... Um abraço ao imigrante, do Igor Jardim. E a segunda, Botafogo no Terreiro, do Alva Florença. Jogue-se! E tudo bom para si, e bom fim de semana para si e a sua familhinha, ok? Boa emissão!
0: Obrigada, amigo. Bom descanso. Olha, amigo, sempre vou-me jogar e vou partir a pantalha do meu televisor. Do meu televisor, ah, desculpe, do meu computador. E se parte, já não lhe posso vos dar a música. O que é que tu queres? Que me jogue ou que não? Decide-te. Porque se me jogar, vais ter que me comprar um computador novo. Já sabes. Um grande beijinho para ti. Estou a brincar com ele, com o nosso Duarte Araújo. Um grande beijinho também para a nossa Fernandinha. A Fernanda Araújo, que já está no bem, já está a tomar um cafezinho. E vem aqui então dos temas: o abraço ao imigrante, nosso cantor Ilidoro Jardim, e Botafogo no Terreiro, Álvaro Florença. Obrigada a todos vós pela vossa sintonia, pela vossa companhia e por tirar uns minutos da sua vida, da sua tarde e estar à escuta da melhor rádio online, Rádio Cantinho da Madeira, que já vai fazer 20 anos, já é uma vida, aqui alegrar a vida dos imigrantes.

devo dar as boas-tardes ao nosso ouvinte e amigo Duarte Caetano e Ivone Caetano. Sejam muito bem-vindos aqui à minha emissão Hora Latina. E jogo, vá, Duarte, participar aqui, Madeira em Jogo. Então, ter essa capacidade que tu estás aí, começa aí a pesquisar e começa aí a responder. Quem sabe não recebes alguma coisinha do nosso gestor César Camacho. Vamos lá, amigo. Obrigada por tua companhia e uma feliz tarde de domingo para ti e toda a tua família. Um beijinho para vocês.

0: tarde. Dois minutos.
1: E antes de pôr o próximo tema, vou repetir aqui a pergunta que fiz. Que figura histórica viviam em Porto Santo antes de viajar para as Américas? Primeira pergunta, Fernando de Magalhães. Pergunta B, Cristóvão Colombo. Pergunta C, Bartolomeu Dias. E vamos lá responder então a esta pergunta. Agora vamos a Álvaro Florença, Botafogo no terreiro.

E acabamos de ouvir Álvaro Florença, Botafogo no Terreiro. E vou dar as boas-tardes ao meu primaços, Fernanda Menezes e José Luís Menezes, que estão à escuta da Rádio Cândida Madeira e da minha emissão, ali em Crowley, pertinho, pertinho do aeroporto. Um grande beijinho para vocês e para as vossas princesas. Obrigado pelo excelente casamento. É, porque a filha do meu primo José Luís Menezes e minha prima Fernanda casaram-na. Que grande casamento! Muitos parabéns! E vamos aqui. E com a resposta, vou responder a tua pergunta, primaço. Este ano não vou a Crowley. Este ano vou um pouco mais longe. Vou para o centro de Londres. Vou à festa da Madeira em Londres. Este ano não vou para a festa do Espírito Santo em Crowley. Para o ano veremos, mas este ano vai-se mudar de áreas. E o meu próximo tema vai para todos vós que estão aqui a me fazer companhia, dos quatro cantos do mundo, através de várias aplicações que a nossa rádio tem disponíveis. Então, vai este tema. Eu amo este tema. Meu silêncio. Para todos vocês, o meu respeito, a minha gratidão e o meu muito obrigado para todos os ouvintes de várias línguas. Pois é, porque isto da rádio, não só em português, também em outras línguas, em outros países que se utilizam a Rádio Cantinho da Madeira. Já temos 20 anos no ar, é por alguma coisa, é que é boa e o que é bom dura e fica para sempre. Também este tema da minha parte para todos vós, o meu silêncio.

Que grande temaço é este, Meu Silêncio. Eu amo este tema, espero que vocês tenham gostado também. Este lindíssimo tema é no silêncio que a gente se vê e se sente o amor de um ao outro, de um pai, de um filho, do marido, da esposa, de um primo, de um amigo. Não precisa fazer blá blá blá blá, não. No silêncio. E os olhos dizem tudo, o amor que nós trazemos dentro do nosso coração. E vamos aqui então a ver quem acertou a pergunta que eu fiz. Que figura histórica viveu no Porto Santo antes de viajar para as Américas? Primeira pergunta é Fernando de Magalhães. Resposta B, Cristóvão Colombo. Resposta C é Bartolomé Dias. E quem respondeu certo? Tenho aqui umas respostas certas. Foi a nossa empresária daqui da Ilha de Jersey, a minha sponsor. É, a minha sponsor. Já sabes, Marícia, fim de mês já te cheguei a conta. Estou a brincar, ela sabe que isto é uma brincadeira e eu não levo nada a ninguém, porque quando nós fazemos uma coisa que gostamos e se podemos ajudar o próximo, por que não? E só eu é que tenho que agradecer dela confiar do meu trabalho aqui na Rádio Cantinho da Madeira. Para mim é um prazer representar e pôr a companhia dela, do esposo dela, Fernando, e também do Brás Agril. Os meus três sponsors que tenho agora na patrocínios da Hora Latina, aqui diretamente da Ilha de Jersey. E a primeira a responder foi a Marícia Andrade. Marícia, um ponto para ti. Para a próxima não podes participar. Também quem respondeu certo foi o nosso Daniel Vieira Vieira. Parabéns a todos que têm participado aqui. No jogo, Madeira em jogo. Eu acho que mais ninguém respondeu. E vamos com a próxima pergunta. E é qual foi a principal razão para declínio da produção açucareira da Madeira no século 16? A resposta é esgotamento dos solos. Resposta B, concorrência do Brasil. Resposta C, falta de mão de obra. Vou repetir a pergunta. Qual foi a principal razão para o declínio da produção açucareira na Madeira no século XVI? Resposta A, esgotamento dos solos. Resposta B, concorrência do Brasil. E resposta C, falta de mão de obra. Vamos lá então responder e entrar Madeira em jogo. E vamos aqui então cantar os parabéns aos aniversariantes de hoje. Que é Paulo Moreira, a mãezinha da nossa São Vieira, a Bernadette e o Luís e todos aqueles que estão de parabéns. Sinta-se incluído nestes parabéns que vamos passar aqui, que vai parte de Eugênio Andrade, também de Duarte Araújo, Nelly Rocha e de Duarte. Duarte Petrilo. São tantos Duartes que já fico confusa. E vamos ouvir Nuno Portugal. Parabéns. Mas também vem aqui um tema que vai dedicado da nossa São Vieira, Lucero, Daniel Vieira Vieira e Tracy para sua mãezinha. Mas também este tema vai da minha parte. Com muito amor.
com muito carinho e dizer obrigado pela sua amizade para a nossa Eugênia Andrade, que ela gosta deste tema. Vai da minha parte, das minhas filhas, do meu marido, dos meus genros, do meu neto, para Eugênia Andrade. Obrigada, amiga, por tua amizade. E isto vai também para ti. Então vamos ouvir primeiro. Parabéns, parabéns, na voz de Alexandre Faria. E depois o segundo de Alexandre Faria, Retrato Sagrado. Obrigada a todos vós. Continuações de uma boa tarde, bom dia ou boa noite. Feliz domingo para todos.

Eu vou dar as boas-tardes à minha linda colega e amiga, primeiro fui amiga que colega, Dona Olga Santos. Boa tarde, amiga. Espero que tenha tido um bom domingo e que continue uma excelente tarde de domingo, que a partir das 6 a nossa locutora vai estar aqui em emissão. Também quero cumprimentar a nossa ouvinte e minha amiga Ana Garcês e Dani do País de Gales. Um grande beijinho para vocês, com votos de uma excelente tarde de domingo. Obrigada a todos vós por vossa companhia.

Que lindíssimo tema, Alexandre Faria, Retrato Sagrado. E fui especialmente para a mãezinha da nossa São Vieira, de parte dela, do seu esposo, da sua nora e do seu filhote, mas também fui da minha parte para a Eugênia Andrade, que ela adora este tema, e também para o Isidro, seu esposo. E vamos continuando aqui com mais, e vou começar a caçar isto aqui um pouco. Ah, vovô, vocês estão prontas? Já vai arrancar os motores? Vai este tema para todos vós aí que está nesse lado, no lado da telinha, atrás dos telefones, dos iPads, dos computadores, à escuta da Rádio Cantinho da Madeira. Vai este tema, Léo e Leonardo. E fui parparado. Será que for parparados? Vamos todos ser parparados aqui nas ondas da Rádio Cantinho da Madeira.

Então, amigos ali da Rádio Cantinho da Madeira, vá dar ali um pulinho de dança ali no grupo. Vamos aqui, cuidar com os pezinhos. Não pisar os pezinhos, faça favor.

E acabamos de ouvir Leo e Leandro. Eu fui parpando. E eles começaram de cima e acabaram embaixo. Ah, pois. E vamos agora. Vou repetir aqui a pergunta que tinha feito.

Qual foi a principal razão para o declínio da produção açucarária da Madeira no século XVI? Qual foi o motivo? E a resposta A é esgotamento dos solos. Resposta B, concorrência no Brasil. Ou resposta C, falta de mão de obra. Vamos lá, pessoal, então, responder. Não tenha medo, não acertou. Vai acertar para a próxima. Vamos lá participar nesta brincadeira Madeira em jogo. E o próximo tema vai de parte do nosso Marco Freitas, nosso amigo, que está também na sintonia da Rádio Continha Madeira, e ele quer ouvir este tema também, dedicar a todos os ouvintes, com votos de uma excelente emissão. Vamos ouvir Ana Moura, Andorinhas. E depois vamos ouvir, de parte do Sr. Manuel Santos Santos, quero ouvir o tema de Alexandre Faria. E bem-vinda, Costa. Nada mudou. Pois aqui nada mudou e tudo se segue na mesma. Com boa disposição, com boa amizade e com boa saúde para todos vós. Vamos ouvir estes dois temas destes dois ouvintes, Marco Freitas e o Sr. Manuel Santos Santos.

Acabamos de ouvir este lindo tema de Bem-vindo a Costa e Alexandre Faria. E vamos aqui continuando com mais música, mas vou cumprimentar a minha amiga, minha mana, a nossa locutora Maria de Freitas, que já está aqui à escuta da Rádio Cantinho da Madeira. Obrigada, linda, por tua companhia. E por tirares um pedacinho do teu tempo para estares aqui a me fazer companhia, o meu, muito obrigado. I love you a lot. E que vayas pronto para a tua casinha, para o teu hogar. É isso que te desejo. Pode estar aí bem, mas não é como a nossa casinha. E então vou dedicar este tema. Onde é que está? Eu tinha aqui. Este tema vai para a nossa Maria de Freitas. Da minha parte e da parte de todos os ouvintes que estão aqui à escuta da Rádio Cantinho da Madeira, com rápidas melhoras para ela e claro também para todos aqueles que estão debilitados de saúde. E o tema é: quero morar no teu sorriso. Claro que sim, e quero morar sempre no teu coração, como tu moras no meu e moras também nos corações dos nossos ouvintes. Obrigada, linda, por tua disponibilidade de estares aí à escuta. E uma feliz tarde de domingo. Beijinho para ti.

E acabamos de ouvir este lindíssimo tema. O teu sorriso é a luz do meu. Espera, eu acho que é assim. O teu sorriso é. Não é. É quero morar no teu sorriso. E este tema foi que dediquei, da minha parte e da parte de todos os ouvintes, para a nossa querida e amada locutora Maria de Freitas. E vamos aqui com a próxima dedicatória, que vem de parte do meu primaço, José Luís Menezes, que quer dedicar este tema à sua amada esposa, sua cara metade, sua companheira de uma longa vida, e quer lhe desejar uma continuação de uma feliz tarde de domingo. E o tema é Não Era, não é este? Sim, Não Eras para mim. Puxa, não estou lendo bem, não estou lendo bem isto. Não eras para mim escrita, assim é que é. E vai para Fernanda Menezes, da sua cara metade, da sua esposa, José Luís Menezes. Obrigada, primo, por tua companhia e por tua participação.

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E vamos todos ao caminho de hoje à 8 vai dar a Crowley, a festa do Divino Espírito Santo, e pela primeira vez são três mulheres festeiras. Só peço que corra tudo bem, já há 2 anos chegados que vou lá ter, mas este ano não vou. Vou para outro lado, vou para a Festa da Madeira em Londres. E vou cumprimentar a minha cunhada Maria e meu cunhado Manuel, Manuel Sousa, que está à escuta desde o Caniçal, da Rádio Cantinho da Madeira. Obrigada por vossa companhia e sejam todos muito bem-vindos aqui à minha emissão Hora Latina, diretamente desde a ilha de Jersey. Neste momento são 15 e 40 minutos. Falta-me mais ou menos 20 minutos para acabar a minha emissão. Mas antes, vou. Não se esqueça que os meus sponsors aqui da minha emissão, Hora Latina, a minha prima Fernanda, são quatro mulheres. Muito bem, assim é que é. Quatro grandes mulheres ali, fortes ali. Não só os homens que são festeiros, as mulheres também estão ali fortes e frias e firmes. 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
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E obrigada a todos vós que estão aqui na sintonia da Rádio Cantinho da Madeira. Olhe, vamos festejar. Claro que sim. Aos meus sponsors. 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São excelentes profissionais. Isso garanto eu. Então vamos com o um novo tema de Miro Freitas. Vamos todos festejar. Claro que sim. E aqui, no som da Rádio Cantinho da Madeira, ainda melhor. Para todos vós, continuações do bom dia, boa noite, boa tarde.

E acabamos de ouvir Miro Freitas, acabadinho de sair nas plataformas. Vamos todos festejar o novo tema de Miro Freitas. E antes que me esqueçam, no dia 7 de junho vai haver votos aqui na Ilha Jersey. A todos os portugueses que residem aqui na Ilha Jersey, vamos dar o nosso voto. Vamos lá votar e temos três portuguesas. Ah, pois. Temos Carla Jardim para Paraxó de Santelha, Beatriz Poré também para Paraxó de Santelha e temos a Karina Alves, também candidata para a Paraxó de Santelha. Vamos dar o nosso voto, porque não só em Portugal, nós residimos aqui e temos que dar a nossa opinião aos candidatos e fazer valer a nossa voz. E vamos então no dia 7 de junho. Vote em todos os candidatos do Reforms Jersey disponíveis no seu boletim. Tem um boletim e é só ir lá e todos os votos no Reform Jersey. Vamos lá dar o nosso contributo e pôr as nossas candidatas. Karina Alves. Deixa-me ir aqui outra vez, ver o nome. Karina Alves, Carla Jardim e Beatriz Poré. Vamos dar o nosso voto a elas e por elas ali no comando, por que não mandar na Paraxó aqui de Santelha? E se não puder votar no dia das eleições, que se realiza no domingo, dia 7 de junho, poderá votar antecipadamente entre terça, dia 26 de maio e segunda-feira, dia 1 de junho, até o meio-dia, no St. Paul Center, atrás do De Grouchy. Quem não sabe, o St. Paul Center é uma igreja cristã que está ali atrás do De Grouchy. Vai lá e dê o seu voto a estes candidatos e vamos nos apoiar uns aos outros, porque por isso somos uma comunidade muito grande aqui na Ilha Jersey. E vamos dar esse contributo para todos os portugueses que estão a residir na Ilha Jersey. E assim vou agora. Vou pôr o. Olha, vou pôr este. Baila Coração. Vamos todos bailar aqui. Vamos lá dar um passinho de dança. Já está quase mesmo ao fim da minha missão.

como ninguém acertou na resposta que eu fiz, ficará a resposta para a semana. Para a semana há mais Madeira em jogo. Mas hoje os que acertaram foi Isabel Mendoza e Marice Andrade, um ponto cada uma. Vamos estudos de franquinho. Será que para a semana vai estar melhor? Fé em Deus, que tudo correrá bem.

0: acabamos de ouvir este lindíssimo tema em espanhol. E vou passar, antes tenho mais um pedido musical. Mas vou dedicar este tema a todas as meninas. Não vou dizer nomes porque foram muitas meninas que passaram aqui e comecei a desejar a boa emissão. Então vai para todas as meninas. Vamos dançar, mulherada. Vamos lá dançar aqui o som da Rádio Cantinho da Madeira. E depois vai para os meninos. Para todos os meninos que me fizeram companhia, veio o Tuga. Trabalho todo o dia. Vamos ouvir estes dois temas e já regresso.
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acabamos de ouvir, vamos dançar mulherada. E foi para todas as princesas que me fizeram aqui companhia durante estas quase 3 horas de emissão. Eu tinha dito que ia pôr o Tuga a trabalho todo dia, mas não vai ser isso. Vai ser para os meninos o sertanejo Open Bar de Saudade. Para todos vós, antes de começar este lindíssimo tema, vou cumprimentar a minha amiga e minha ouvinte, minha sponsor, Susana Canha, que está diretamente desde Santa Cruz, Água de Pena, no Brasa Grill. Obrigada, minha linda, por tua companhia, e espero que tenhas tido muito trabalhinho hoje, não é? Com os almoços. Um grande beijinho para ti, para a tua cara metade e para a tua staff. A seguir já te vou pôr um tema para ti. Vamos ouvir? Sertanejo ou bebar de saudade para os meninos.

E assim ouvimos Sertanejo, o Open Bar de Saudade. E fui para todos os meninos aqui da Rádio Candida Madeira que me fizeram companhia, todos os ouvintes. O meu muito obrigado. E vamos ouvir, primeiro vamos ouvir o tema de parte da nossa Susaninha Canha, que ela diz assim: se puder, mete um tema para todo o vasto auditório e locutores, e em especial para Maria de Freitas, Rápidas Melhoras, e Maria Sousa, ao teu critério. E então vou pôr este, a outra vez tu me pediste, e não dei tempo, lá bomba! E que seja uma bomba de trabalho aí no teu estabelecimento, no teu restaurante, e que é cansativo, amiga, mas quanto é trabalho, até apetece aquilo. Os patins atando sozinhos, não é? Então veio uma bomba para nós e também para ti, para Fernando, e o meu muito obrigada. E depois o segundo tema vem de parte do nosso Pancadinhas, que eu quero o tema de Henrique Iglesias, nunca te olvidarei. Pois não, que nunca se esqueçam desta lindíssima rádio, que é uma rádio feita de portugueses para portugueses, de madeirenses para todo o mundo. Uma rádio madeirense, ah, pois é. E estou aqui, vai. Isto dos temas. E já já regresso para as minhas despedidas.

E com este lindíssimo tema, Henrique Iglesias, Nunca Te Olvidarei, cheguei ao fim da minha emissão Hora Latina, aqui diretamente desde a Ilha de Jersey. Amanhã não sei se poderei fazer a minha emissão, vou tentar o meu melhor, não é? Tenho apontamento às 14h30 no hospital, não posso perder. Não sei se vou chegar a tempo, mas nem que seja uma horinha, vou estar aqui na vossa companhia. Vou tentar me despachar. Vamos ver se como corre, não posso prometer. Até lá, sejam felizes e faça alguém feliz. O meu muito obrigado para todos vós que me fizeram companhia no dia de hoje, dia 17/5/2026. Muitos parabéns. Continuações de um dia feliz para aqueles que estão de aniversário, especialmente a mãezinha da minha amiga Imana São Vieira, para a Bernadette, o Luís, também para o meu sobrinho Paulo Moreira, que já foi, ou era para ser locutor aqui da Rádio Cantinho da Madeira, mas fez umas emissões para vocês. Muitas felicidades, que este dia se repita por muitos anos, com muito amor e carinho e muita saúde. O resto, vamos atrás. Não se esqueçam, sejam felizes e façam alguém feliz e façam bem e não olhe quem. E quero dar parabéns a Marícia Andrade e a Isabel Mendoza por participar e por ganhar hoje Madeira em Jogo. Para a semana há mais, como não responderam certo, para a semana continua então a pergunta. Marcamos encontro para amanhã. Quero desejar à minha colega e amiga Olga Santos uma boa missão. A partir das 18 horas vai estar diretamente desde Londres. Um grande beijinho para todos vós. Fico com Deus. E vou acabar com este tema. Vou embora, mas vou feliz. Ah, isso pode ter certeza.

tristeza, vou do coração cheio. Um beijo a todos vós. Tchau, tchau. Fui. Um beijinho para as princesas e um grande abraço para os príncipes. Fui.

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Olá, muito bom dia, boa tarde ou boa noite a todos os nossos queridos ouvintes que estão na sintonia do Rádio Cantinho da Madeira. Uma boa tarde de quarta-feira e vão ficar com a Olga Santos até cerca das 20 horas, até pode ser mais um pouquinho. Se não entrar ninguém depois das 20, pode ser que lá fique mais um pouco. Eu desejo a todos uma boa tarde de quarta-feira e obrigado a todos que estão aqui no grupo do Cantinho da Madeira a me desejar uma boa emissão. A minha filha de coração, o São Vieira, o seu esposo Daniel Vieira, o amigo Jorge Cavina, o meu muito, muito obrigado a todos vós por estarem na minha companhia, na companhia da Rádio Cantinho da Madeira e também a minha amiguinha Eugénia Andrade. Todos um bom descanso, que agora já vai para a tarde, já é a hora quase do jantar, não é? Um beijinho a todos vós e vamos com o tema que eu vou dedicar a quem se encontra aqui no grupo do Cantinho da Madeira.

desculpa, ainda hoje é domingo e eu ia pensar que era quarta-feira. Já estou a pensar no meio da semana, não é? Um beijinho, desculpa, ainda. Hoje não é quarta-feira, é domingo. E vou cumprimentar aqui o meu amiguinho Eduardo Caetano. Muito obrigado por estar na minha companhia e um beijinho também.

Pois é, amiga, são com pressa de chegar ao fim de semana novamente. Peço imensa desculpa. O pensamento estava quarta-feira e não domingo. E o próximo tema para todos que estão na escuta da Rádio Cantinho da Madeira, pelos quatro cantos do mundo, desejando a todos um feliz domingo. O domingo já está quase a terminar, mas ainda é domingo. Um beijinho a todos vós e vamos ficar com este fado.

lindo este fado. E eu vou dar aqui uma boa tarde ao nosso amiguinho, o senhor Manuel Santos Santos, desejando um feliz, a continuação do feliz domingo. E o nosso amiguinho pede aqui um tema e envia uma mensagem onde diz assim: boa tarde, amiga Olga. Queria ouvir o Jorge Ferreira com o tema Estava e Eu Vou Tomar Banho. E dedica a todos nós, desejando continuação de um feliz domingo. O meu muito, muito obrigado, amigo. E aqui vai o tema.

Pois, ele tomou banho depressa, ele nunca viu uma coisa tão pequenina. Beijinho a todos vós. Eu vou cumprimentar aqui o amiguinho Nelo Rocha. Uma boa tarde de domingo. Um beijinho para o amigo e toda a sua família e as suas melhoras. E vamos ficar com este tema para todos nós. Desejando um feliz domingo.

0: E eu vou ler, pôr um áudio aqui do amiguinho Nélio Rocha, onde ele deseja as melhoras à nossa amiguinha Maria Freitas e a todos os enfermos da nossa Rádio Cantinho da Madeira, especialmente também o nosso amigo Nélio Rocha, que também se encontra enfermo, não é? Um beijinho a todos e vai aqui o áudio.
1: Boa tarde, dona Olga. Feliz tarde, domingo. Tudo bom para si, sua família. Beijinhos. Espero que também consiga. E eu sou a família, claro. Sou possível que receba semanas raras melhoras para a Maria Freitas, Mato Pacais, o Civilente, Rui Serrão, a Maria de Mendonça, a Rocha Caldeira também. E todos aqueles que foram debilitados, a favor. E também, inclusive, a favor. Isto fé em Deus e Deus vai nos ajudar, desde nós todos. Beijinhos. E depois eu recebo também a música de aniversário para o aniversário do dia de hoje, se achar bom. Beijinhos, condição de mundo bem e boa semana. Tudo bom para si e sua família. Beijinhos. Obrigada.
0: Muito obrigada, amigo, pela sua participação na nossa linda Rádio Cantinho da Madeira. Então vai aqui este tema, Maria, Maria do Céu.

E uma boa tarde aqui de domingo à nossa amiguinha Fernanda Araújo e o seu esposo, desejando a continuação de um feliz domingo. Um beijinho, tudo de bom.

E agora o próximo tema para todos nós que estamos na sintonia do Rádio Cantinho da Madeira pelos quatro cantinhos do mundo, desejando a todos continuação de um feliz domingo e um beijinho para todos vós.

0: E uma boa tarde aqui ao amiguinho Duarte Pretelo, desejando feliz domingo. E tenho uma mensagem do nosso amiguinho que diz assim:
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E um muito boa tarde aqui, amiguinha Fátima Cadeira, bem-vinda, está na companhia da Olga Santos. Um feliz e santo domingo para a amiga e todos os seus familiares. Muito, muito obrigada por estar conosco.

Pois é, um lindo tema para quem está de aniversário hoje. E o próximo tema eu vou oferecer aos amigos do nosso amiguinho Duarte Pancadinha, que anda no meio das galinhas e dos galos e das maçarocas e do soro, mas tenha cuidado se não dá uma cambalhota, se vai a correr muito atrás dos galos e das galinhas. Um beijinho, amigo, e aqui vai uma desgarrada marota para todos os seus amiguinhos e também para o seu amigo, para o amigo. E para todos nós também.

E agora o próximo tema eu vou oferecer aqui ao meu amiguinho Duarte Caetano, à sua esposa Ivone Caetano e ao amiguinho e colega Ricardo Cassiano, desejando continuação de um feliz domingo e uma abençoada semana. Um beijinho do fundo do meu coração para os meus amiguinhos e tudo de bom. E aqui vai este tema.

agora o próximo tema eu vou oferecer aqui à minha filha de coração e ao seu esposo, a minha amiguinha São Vieira, Daniel Vieira, desejando continuação de um feliz domingo e uma abençoada semana. Um beijinho, amigos, tudo de bom. E aqui vai este tema: gosto de entrar em tua casa. É verdade.

Inês, bem-vinda. Paula Freitas, desculpe, hoje está, o dia está ao contrário. Um beijinho, amiga, tudo bom? E um feliz domingo para a amiga e todos os seus fam-

Agora, o próximo tema eu vou oferecer aqui ao amiguinho Jorge Gomes, desejando um bom jantar e tudo do bom também para a sua família.

agora o próximo tema eu dedico a todos os locutores daqui da nossa Rádio Cantinho da Madeira e também ao nosso patrão Cesário Camacho, desejando continuação de um feliz domingo, mas especialmente à minha amiguinha e colega Maria Sousa, que terminou de fazer a sua emissão às 4 horas da tarde. Um beijinho, tudo de bom. E vai aqui um passeio a Portugal, é verdade. Vamos dar um passeio, todos nós, locutores e o patrão, vamos dar um passeio em volta a Portugal. Era muito boa, não era? Então vamos lá. Um beijinho a todos vós, continuação de um feliz domingo e uma abençoada semana.

um beijinho aqui à nossa amiguinha Maria Zínia. Bem-vinda, está na companhia da Olga Santos. Um beijinho, continuação de um feliz domingo e uma abençoada semana para a amiguinha e

E agora o próximo tema é oferecido pelo nosso amiguinho Duarte Pretrello, desejando as melhoras a todos os doentinhos da nossa Rádio Cantinho da Madeira, mas especialmente à nossa amiga e colega Maria Freitas, desejando tudo de bom, um feliz domingo e as rápidas melhoras a todos que estão doentinhos. E então vai aqui este tema. Que Nossa Senhora e o nosso Pai do Céu vos abençoe e te dê muita saúde.

E agora o próximo tema eu dedico a todos que estão na escuta do Rádio Cantinho da Madeira, pelos quatro cantinhos do mundo, especialmente os amiguinhos que me desejaram boa emissão, que estiveram aqui no grupo. Alguns continuam, outros foram às suas vidas. É hora de jantar, não é? Um beijinho a todos vós, bom jantar a todos e vamos com o tema Namoro Novo. Será que há namoros, moda de namorar nova? Isto agora é tudo moderno. Um beijinho, tudo bom. E vamos lá com o tema Namoro Novo.

0: Carneiro no trabalho, saiba agir com maturidade. Touro, hoje é um bom dia para mostrar aquilo que vale e você vale tanto. Gêmeos, a nível familiar, hoje pode ter que tomar uma decisão muito importante. Caranguejo, está numa boa fase para apostar na vida profissional. Vamos para a frente. Para a frente é que é o caminho. Leão, a nível financeiro, esteja atento para não perder as suas oportunidades, que elas são suas, meu anjo lindo. Virgem, no domínio material, hoje pode receber uma boa proposta. Aproveite. Balança, esteja preparado para defender bem as suas ideias. Escorpião, hoje procure manter a calma, faça desporto para descarregar energias, dê uma voltinha ao seu quarteirão, faça qualquer coisa. Sagitário, está numa boa fase para desenvolver novos projetos. Quanto a Capricórnio, a nível afetivo, seja mais empenhado na sua relação. Aquário, hoje é um bom dia a nível profissional, vá para a frente é aquele caminho. Peixes, esteja atento, nem tudo é o que parece, não se iluda. E hoje os signos mais favorecidos são Aquário e Sagitário. E os que estão menos favorecidos são Escorpião e Leão.
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2: E agora o próximo tema para todos nós é um fadinho que diz assim: andei à tua procura. É verdade, não andei à procura de ninguém, aqui sentadinha a oferecer músicas aos meus amiguinhos, os nossos ouvintes da linda Rádio Cantinho da Madeira, desejando continuação de um feliz domingo e uma abençoada semana. Então vamos, andei à tua procura.

O próximo tema oferece a todos que estão na escuta do Rádio Cantinho da Madeira, desejando um bom jantar a todos vós. E vamos então com este tema, Querer e Perder. Um beijinho a todos vós e mais uma vez um bom jantar.

E agora vamos dar um pulinho à Ilha da Madeira. Vamos lá, on the speak, à madeirense, não é? Para todos nós, desejando a continuação de um feliz domingo. E vamos lá dançar junto ao the speak madeirense.

Muito lindo este fado. E agora o próximo tema para todos nós que estamos na escuta do Rádio Cantinho da Madeira. Com um beijinho muito grande para todos vós.

E o próximo tema, novamente, para todos que se encontram no Playa e no grupo do Cantinho da Madeira, desejando a todos uma boa tarde de domingo. Um beijinho, tudo bom, e vamos com mais um tema para todos nós.

E o próximo tema eu ofereço aqui à minha amiguinha, colega Maria Sousa, ao amiguinho João Faria, à minha amiguinha, filha de coração, São Vieira e o seu esposo, e o Duarte, Caetano, desejando tudo de bom, e sua esposa Ivone, desejando continuação de um feliz domingo.

Muito lindo este tema. E agora o próximo tema para todos nós, pelos quatro cantinhos do mundo que falam a língua portuguesa. E vamos ficar com o tema madeirense, Duas Mágoas, desejando a todos uma feliz noite de domingo. Amanhã, dia de trabalho, segunda-feira. O meu muito, muito obrigado a todos que estão na companhia da Rádio Cantinho da Madeira e também na minha companhia da minha emissão. Um beijinho, tudo de bom e aqui vai para todos vós.

E vou cumprimentar aqui a amiguinha Sónia Cassiano, bem-vinda, está na companhia da Olga Santos. Um feliz domingo para a amiga e todos os seus familiares. E agora vamos ficar com o tema para todos os imigrantes que se encontram na sintonia do Rádio Cantinho da Madeira, também para mim, que sou imigrante, e vamos ficar com este lindo tema: Migrante vem devagar, é verdade. A ansiedade de chegar a Portugal. Perdem as suas vidas, mas estava no destino, não é? Então vamos ficar com este tema para todos os imigrantes portugueses. Podem não ser portugueses, mas que compreendem a língua portuguesa. Um beijinho a todos vós e uma santa e abençoada semana.

0: E agora vamos ficar com o cowboy apaixonado. O Zé Amar diz que está apaixonado por quem será. Um beijinho a todos vós e continuação de um feliz dia.
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Eu vou cumprimentar aqui a amiguinha Margarida Figueira aqui, que bem-vinda, está na companhia da Olga Santos. Eu me muito obrigado por estar junto a nós, junto à nossa Rádio Cantinho da Madeira, ao nosso grupo. Eu me muito, muito obrigado. Então vamos com este fado para todos que estão na sintonia do Rádio Cantinho da Madeira e agradecendo a todos por estarem na nossa companhia, que a minha missão já lá vai para a reta final. Um beijinho a todos vós. E vamos com o fado.

Muito lindo este fado. E agora o próximo tema, agradecendo a todos vós, os amiguinhos que estiveram aqui na minha companhia, me dando apoio. Agradeço a todos vós pelo apoio e o carinho e todos que estão na sintonia do rádio. O meu muito, muito obrigado. E então vai aqui, obrigado, amigos, para todos vós.

Pois é, e assim estou a terminar a minha missão, as 3 horinhas de missão, que fiquei cá com muito gosto de estar aqui junto a vós, a dedicar-me aos nossos ouvintes, aos meus amiguinhos e todos que estão pelos 4 cantinhos do mundo. Agradeço a todos vós, que Deus vos abençoe. E vamos ficar com este tema para todos nós, desejando uma santa semana. E uma boa noite de domingo.

0: Pois é, e assim cheguei ao fim da minha missão mais uma vez. Agradeço a todos que estiveram na minha companhia, aos amiguinhos, aos nossos ouvintes pelos quatro cantinhos do mundo, desejando a todos uma santa e abençoada semana e um bom soninho de domingo. Um beijinho a todos vós. Fiquem com Deus, sejam felizes e façam alguém feliz. Um beijinho, tudo de bom e até quarta-feira, se Deus quiser, como locutora.
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Estamos a começar esta viagem de duas horas, sempre todas as semanas. Estamos aqui contigo com o PT Play, em que promovemos, divulgamos e levamos até ti a melhor música portuguesa com os melhores artistas da mesma música portuguesa e da expressão portuguesa. Está mais que garantido, duas horas de grandes músicas para os melhores ouvintes do mundo. Tu que estás na companhia da nossa rádio, fica por aí, porque fica prometido que duas horas, enfim, são excelente companhia com a melhor companhia da música portuguesa. PT Play, carrega no som que é nosso.

ótimo saber que te encontras desse lado a escutar o PT Play, a tua dose de boa música e boa disposição. Claro está, todas as semanas tens que estar preparado para uma viagem musical que vai aquecer o teu coração, agitar a tua alma com os melhores hits da música portuguesa. Estamos aqui todas as semanas para transformar os teus dias com os melhores hits e histórias mais cativantes da música portuguesa, com as melhores vozes, quer sejam elas as mais recentes vozes das músicas nacionais, ou quer sejam elas grandes sucessos e grandes hits da música portuguesa de anos passados.

longo destas duas horas, não importa nunca onde estás, e sei que estás espalhado por esse mundo fora. Obviamente, quero-te agradecer por estar na nossa companhia. Estamos juntinhos ao longo destas duas horas, nesta jornada musical. Aproveita cada nota musical, até porque cada música conta uma história, e por isso mesmo estamos a contar a música e a história da música portuguesa ao longo destas duas horas. Bem, se pode dizer que acaso o que tu pediste nós temos aqui para passar, até porque estou certinho que a seleção musical que fizemos está a ser do teu inteiro agrado. Pelo menos este é o esforço que nós fazemos todas as semanas em escolher o melhor para os melhores ouvintes do mundo, e tu és o melhor ouvinte do mundo. PT Play, o melhor som em português.

temos sempre muita diversidade musical, até porque a nossa especialidade é ter vários estilos musicais para ir de encontro àquilo que tu mais gostas de ouvir. O que importa mesmo é que o teu dia esteja a correr bem. Estamos aqui para tornar o teu dia-a-dia mais leve e mais animado. Por isso mesmo insistimos, promovemos, divulgamos e levamos até ti a boa música portuguesa e de expressão portuguesa. Propomo-nos estar aqui todas as semanas, precisamente até porque estas são horas de esquecer preocupações e deixar a música ser a tua terapia para a tua mente e, obviamente, também para a tua alma. 2 horas em que estamos aqui com todo gosto contigo.

Sempre que chego aqui tenho a seguinte sequência: microfone ligado, música bem alta, até porque estou aqui todas as semanas a fazer aquilo que mais gostas de ouvir e, obviamente, a seleção musical, toda ela feita a pensar em ti, que este programa seja inesquecível. E não só e apenas tocamos boa música, criamos bandas sonoras para momentos especiais e queremos fazer sempre do PT Play um momento especial para ti todas as semanas. Continuamos a contar contigo. Já de seguida vamos, obviamente, depois da hora certa, contar com a tua companhia para a segunda e última do PT Play. Eu conto contigo, até porque vou ficar contigo mais uma hora.

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0: Faltam eu para a segunda e última do PT Play. Estava prometido, estamos de regresso para continuarmos com a sequência musical. Sempre, sempre com a melhor música a pensar em ti. Temos sempre muita e boa conversa, muitas e boas vibrações. Hoje e sempre, as melhores músicas e as melhores vozes da música portuguesa. Na primeira hora eu contei contigo, é claro está, na segunda hora eu continuo a contar contigo para esta segunda hora.
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Nós continuamos por cá, para quem chegou agora, este é o programa PT Play. Lembra-te que daqui a pouco temos mais música para ti. Sem dúvida nenhuma, a música que mais gostas de ouvir e uma sequência de mais três seguidinhas, todas elas a pensar em ti.

Aqui o som é 100% nacional ao longo de duas horas, sem interrupções, com o PT Play. Acabamos de passar mais três nomes consagrados da música portuguesa. Aqui já sabes, não saias daí, nas próximas três músicas, mais artistas conceituados, quer sejam novas vozes, quer sejam vozes consagradas da música portuguesa, elas passam aqui. É para mim um privilégio estar todas as semanas nesta fantástica rádio, eu deste lado, tu desse lado, PT Play, com a música portuguesa pelo meio, para te dar prazer de ouvir o que de melhor se faz neste país, à beira-mar plantado. Esta música é para si.

Então, gostaste da última sequência musical de três temas? O PT Play é feito para ti e o próximo trio já está, obviamente, a pensar em ti e já está a caminho, prontinho a entrar já de seguida. E a música portuguesa não para, nós também não. Seguimos a viagem com mais três sucessos. Estão a marcar o panorama musical nacional e são certeza absoluta os temas que tu mais gostas de ouvir.

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0: Pois é, ao longo de 2 horas o tempo aqui passa de facto a voar. Estamos no final desta emissão do PT Play. Para mim, um enorme prazer saber que estás desse lado a ouvir o PT Play, a boa música portuguesa e de expressão portuguesa. Todas as semanas aqui nesta fantástica rádio, temos todo o orgulho em estar aqui contigo. Falar em orgulho em estar aqui contigo, não te esqueças de marcar aí no teu telemóvel um lembrete na próxima semana. Não te esqueças, no mesmo local, no mesmo horário, eu deste lado, tu desse lado, PT Play pelo meio. Vamos então partir, já estamos com a lágrima no canto do olho, mas obviamente vamos ter força, resistência, e na próxima semana estamos aqui de novo bem juntinhos, sempre, obviamente, aqui na melhor companhia. Até lá, tudo bom para ti, eu conto contigo na próxima semana.
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Os vossos senhores e elevados, muito bom dia, boa tarde, boa noite, dependendo da hora e local onde se encontram os nossos ouvintes, na sintonia da Rádio Cantinho da Madeira. Está lá Manuel Santos, desde Londres, para mais um programa Cantinho do Fado. Quem mesmo vou mandar também, já cumprimentado a minha companheira Fátima Carlos, agora vamos também. Vamos já passar, como ia dizendo, pela nossa salinha de chat para cumprimentar todos os amigos e ouvintes que lá se encontram. Temos o Sr. Avelino e a Dona Fátima no Madeira São Pés, também aquele abraço, bom fim de semana, bom trabalho. Também temos Maria Brito na Ilha de Gansi, também muito bom dia, bom fim de semana.

E também já passando pelo grupo dos amigos da Rádio Cantinho da Madeira, aqui a cumprimentar estes nossos amigos que já nos fazem companhia. Temos aqui já a Mariazinha da Grécia, a partir das 7 para cá. Desde as 7 horas já temos Mariazinha da Grécia. Temos também já o Del Rocha na Ilha de Jersey. Temos também aqui a Lídia, também muito bom dia. Temos aqui a nossa Marisa da Grécia, já me desejando uma boa emissão, bom dia Cadinho dos Fados e Manuel, beijinhos, Fátima, a sua esposa e todos, muito obrigado. Parece que temos também já por cá o nosso colega de locução, o Kiko Pires, que vos fará a companhia a partir das 10 da manhã com o seu programa Canto Direto. Temos também cá um Venâncio, deve ser o Venâncio Costa, se não estou em erro, isso mesmo, o Venâncio Costa desde a Ilha de Jersey também, já também a nos enviar aqui um bom dia amigo Emanuel, excelente emissão, e então aqui também um bom dia Emanuel, desde o Kiko Pires, desde a Ilha de Jersey, também presente, ready para ouvir o cantinho do Fado, Emanuel e da Fátima, muito obrigado amigos pelo carinho. E então vamos dar aqui também já um pontapé de saída aqui com este programa de hoje, Cantinho do Fado, até às 10 da manhã. Depois das 10 já sabem que teremos aqui o nosso amigo o Kiko. E então vamos a iniciar com aqui um tema que por acaso está aqui um lençol da minha rua. Então vamos ficar com este tema na voz de Maria da Fé.

E assim, amigos ouvintes, deste modo abrimos o programa de hoje, Cantinho do Fado. Vou saber que também temos ouvintes aí desse lado, temos bastante, temos também agora na mailbox, também um abraço para todos os que lá nos sintonizam através desse meio que não sabemos quem, mas com certeza já devemos ter uns quantos por lá à nossa escuta, uns quantos ouvintes. E então, vamos assim continuar, abrimos já o programa de hoje com este tema. Então, vamos assim continuando, desta vez vamos aqui já ficar com este fadinho também de Lisboa, Chico Madureira. Ao cruzar o Tejo, isto aqui, cruzar o Tejo já assim mais ali para o lado do nosso colega do Cusão, Kiko Pires, com certeza gosta deste, vai gostar deste tema, penso eu, porque é relacionado lá com o fadinho de Lisboa, o Tejo.

0: E assim vamos continuar aqui no programa da Rádio Cantinho da Madeira. Temos aqui já também mais ouvintes, temos o Capitão Pancadinhas também já nos fazer companhia. Temos Daniel Vieira Vieira no grupo dos amigos da Rádio Cantinho da Madeira. Muito bom dia, amigos Emanuel e Fátima, uma boa emissão. Um feliz sábado, abraços. Meu muito obrigado, amigo Daniel Vieira, também aquele abraço para si. Beijinho à sua exposição. Um abraço também para o seu filho Ludgero. Bom fim de semana para vós. Aqui vamos então ficar com o tema, vamos então, antes do tema, ficar com o áudio. Temos aqui o áudio do Duarte, o Capitão Pancadinhas.
1: Bom dia, Fátima e Manuel. Um feliz sábado, bom fim de semana e boa missão. E o Fadinho, se vai ver o Fadinho, falar então com o Capitão Pancadinho. Um tema para a nossa, para ti, a melhorzinha: Maria Freitas, Brazão, Nolo Rocha, Fátima, Luís Serrão, Sra. Oscar, Luís Valente, com o nosso tenente, e para aquelas pessoas tão turias doentinhas. Acho que ir um tema, homens, cavalos, um da gaivotas, que o Capitão já vai para o trabalho, e ao meio do goi de gatos e o saboro. E uma música de parabéns para o meu amigo José Barbosa, que faz anos hoje. Um abraço para a missão de Fadinho. E agradeço o Torres ontem que vier a fazer a missão. Um abraço.
0: Obrigado, Pancadinhas, pela sua mensagem.
1: Já me também para a Madeira Paz, está, também está sempre à escuta. Mais uma vez, obrigado para a missão de Fadinho. Olha lá, aqui o Capitão Pancadinho.
0: Obrigado, Duarte, Capitão Pancadinhas, pela sua mensagem. Então vamos primeiro, como ele diz, para as Marias. Vamos desta vez hoje ficar com este tema. Vamos até recordar uma voz madeirense. Vamos ficar com a voz de Maxi.

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1: E assim ficamos atrás com este tema, tema da parte do nosso amigo ouvinte, também o Duarte Capitão Pancadinhas, que sempre participa cá das nossas emissões, continuação de um bom dia. E claro, esta música também que eu passei há pouco no texto, nos manda aqui também uma mensagem do nosso Kiko, assim que muitas vezes no Castelheiro de Belém, até na Costa da Caparica, ouvindo música com aqueles grandes, Rádio Tijolo, com um grupo de amigos, obrigado pelo fado, não tem de quê. Foi muito bem enviado, penso eu, ainda bem que gostou. Agora vamos também cumprimentar aqui no novo grupo dos amigos da Rádio Cantina Madeira, o Jorge Gavina, também muito bom dia, também seja bem-vindo. Ele também já está cá no grupo dos amigos da Rádio Cantinho da Madeira. Vamos agora desta vez ficar cá com o tema, vamos ficar com a voz de Amália, que nos traz este tema, Estranha Forma de Vida.

E assim ficámos atrás com este tema, tema também que foi para todos os nossos, para todo o nosso vasto auditório que nos sintoniza através da Rádio Cantinho da Madeira. Somos Rádio Cantinho da Madeira. Eu acho que já tinha enviado um abraço a este amigo Jorge Gavina, penso que sim. Se não tinha enviado, aqui fica um abraço também para si. E, claro, bom fim de semana. Vamos aqui, continuando, vamos agora ficar com uma voz, vamos ficar com o Frei Irmão da Câmara, ele também que vai dar aqui este poema ao subir aqui os palcos da RCM, como se costuma dizer. E então, este tema vai da parte do Duarte, o Capitão Pancadinhas, que também quer enviar um tema para aqueles amigos que estão a meio dos cavalos e no soro. E então aqui vai este tema.

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1: E assim ficamos atrás com este o tema que foi enviado pelo Duarte Capitão Pacadinho. Espero os amigos que se encontram meio dos cavalos e, claro, também a meio do soro. Vamos então continuar, vamos aqui o grupo dos amigos da Rádio Cantinho da Madeira também cumprimentar a São Vieira, também já nos diz bom dia a todos. Claro, um bom dia também para si, claro, já tinha comentado também o Daniel Vieira, o seu esposo, e também o seu filho Ludgero, no início desta minha emissão. É um bom dia para todos vós e, claro, bom fim de semana. E assim vamos continuando, vamos aqui passar também o próximo tema, também do Eduardo Capitão Pagadinhas, ele que quer enviar até ao Sr. Avelino lá no Madeira, só peixe, e então vem aqui este tema.

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1: E assim ficamos atrás com este tema, tema da parte do Duarte, capitão Pacadinhas, que também enviou este tema até ao Madeira Sopeste, para o Sr. Avelino, Bruno Fátima, todos os que lá se encontram, desejando um bom fim de semana. E assim vamos continuar aqui com o programa Cantinho do Fado. Claro, já tínhamos também mais de cumprimentar aqui o nosso amigo Venâncio Costa, o cantor radicado também na ilha de Jersey. É pena que não tenho nenhum fadinho seu, senão também passava aqui na Rádio Cantinho da Madeira. Quem sabe para a próxima me envia-se algum tema em fado, porque este programa, como já muitos ouvintes sabem, é um programa só com música de fado entre as 8 e as 10 todos os sábados. E agora vamos ficar desta vez com esta voz, vamos ficar com a voz de Argentina Santos.

E assim vamos continuando aqui na Rádio Cantina Madeira, passando aqui para a nossa sala de chat, cumprimentar o nosso amigo, o Américo Neves, que também nos manda um bom dia, um bom programa de fados, e claro, ele também quer participar deste meu programa e pede um tema à minha escolha para todos os ouvintes. Então vai aqui um tema já que está aqui no ar, vamos ficar com a voz de Carlos Lopes, Vida Errada.

E assim ficamos atrás com este tema, teve da barra do nosso amigo ouvinte, o Américo Neves, que nos envia este tema para todo o nosso vasto auditório. Vamos assim continuando, vamos já ficar com o próximo tema. Desta vez vamos ficar com a voz de Sandrina Ribeiro, com o fado Laranjeira.

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1: E assim vamos continuando, vamos já também ficamos atrás com o tema. Vamos agora continuar, já tínhamos ficado aqui com este, ou seja, com o tema que ficámos lá atrás. Claro, também ficámos com a voz de Sandrina Ribeiro, Fado Laranjeira. Vamos assim continuar, vamos aqui passar pelo grupo dos amigos da Rádio Cantina Madeira, também cumprimentar a Fátima Batista, que já nos faz também companhia aqui no grupo dos amigos da Rádio Cantina Madeira. Vamos até Gesto, vamos ficar aqui também com o áudio do Duarte Araújo. Anda sempre a trabalhar.
2: Bom dia, Manuel Santos e Fátima Queiros. Tudo bem consigo, a família aí? E já alta melhor os Maria Freitas, Vasco Machado, Nada Rocha, Mariazinha da Grécia, Fátima Queiros, Rui Serrão, Mariazinha Mendonça. Ai, parece que eu tinha mandado o homem de dizer Fátima Queiros, se para andar. Gostaria de ver o fadinho do Paulo Florencio, para a minha mãe, para nossos ouvintes e leitores, para tudo que está a escolher da RCA. Jogos, devagarinho. Fui trabalhar, porque estou sozinho, meu ajudante hoje, teu dia de off.
1: Obrigado, Duarte Araújo, pela sua mensagem. Então vamos ficar com esse tema, na voz de Alvo Florença, fado à minha mãe.

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1: E assim ficamos atrás com este tema, tema da parte do nosso amigo o Vinto Duarte Araújo, desde a Ilha de Jersey, nos trazer este tema. Obrigado pela sua participação, continuação de um bom fim de semana. Agora vamos continuar, vamos agora ficar com um tema, outro próximo tema, sendo assim, vamos aqui ficar com este tema, vamos ficar com a voz de Ana Moura, os Búzios.

E assim vamos continuar, vamos aqui cumprimentar mais amigos, mais ouvintes. Temos aqui também já o nosso amigo ouvinte Paulo Freitas, desde Crowley, também já está no grupo dos amigos da Rádio Cantinho da Madeira. E vamos até à Madeira cumprimentar a nossa colega Lucas Maria José Mendonça, que nos mandou também um bom dia, bom fim de semana. Beijinhos, boa emissão, colega, e faz favor, um tema para todos nós. E então vamos aqui ficar com o próximo tema. Vamos aqui ficar com o fado Desgarrada, da parte da nossa colega Maria José Mendonça.

Mais com este tema da parte da nossa colega de locução, Maria José Mendonça, desde São Jorge, nos trazer também um tema para todo o nosso vasto auditório. Também um bom fim de semana para si e também para a mãe Fernanda Gomes. Vamos assim continuando aqui do programa Cantinho do Fado. Vamos aqui passar também pelo grupo dos amigos da Rádio Cantinho da Madeira, cumprimentar este grande amigaço Duarte Caetano, que nos manda bom dia, amigos Fátima e Manuel, cumprimentos e fantástico emoção. Grande abraço. Ora, já que estamos aqui com este amigaço no ar, já vamos também divulgar a festa de Jersey, que será no dia 31 de outubro no Ambassadores Hotel, festa de São Martinho, organizada aqui por este nosso amigo Duarte Caetano. Para mais informações, contactem Duarte Caetano, façam as vossas reservas para o dia de São Martinho no Ambassadores Hotel em Jersey. Então assim, aquele bom fim de semana para si, sua família. Grande abraço aqui desde Londres. E agora, até o final do horário, vamos ficar com outro tema. Vamos ficar ainda com a voz de Alfredo Marceneiro, a casa da Mariquinhas.